Olha a hora, olha a hora, são 6:38. Vamos atender agora. Vamos atender agora. Maria Luísa Filha, lá de Venturosa, ela pediu Quadrilhas das Alagoas com Gerson Filho e também para Severina e Doge, lá da Cidade da Pedra.

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1: Olha a hora, são 6:41. Vamos atender a Lindinalva lá de São Herói. Ela pediu sala de reboco com Luiz Gonzaga.

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seu programa de todas as manhãs aqui pela Rádio Agnus Dei. Vamos atender a José Severino Espíndola, lá de Garanhuns. Ele pediu Nossa Senhora do Livramento, Jailson e Veronês.

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1: É, agora para Cícero Bezerra, ele pediu Arco-Íris da Vida, é viola, nós toca no próximo programa, mas vai para você, Cícero, aí de Pesqueira. Boiadeiro Solitário, Zezinho de Garanhuns e Marculino.

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1: Ah, pois é, ô Zé Pagambá, chegou meu lá, eu vou embora.
2: Vai não.
1: Ah, vou.
2: Ele não vai,
1: rapaz,
2: não.
1: Eu vou. 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Final do programa Canta Nordeste, a liderança em audiência. Prometendo estar de volta, se Deus quiser, sexta-feira. Amanhã, quinta, eucarística, para você rezar, meditar, oferecer, pedir felicidade para sua família. E sexta-feira nós estamos de volta com o programa Canta Nordeste. Você vai ficar.
3: Olha, Edmilson Mendonça, rapaz. Tu fica nesse lenga-lenga, vai, mas não vai. Tu vai ou não?
1: Eu vou, rapaz. Na comunicação, Edmilson Mendonça, na técnica, só é o Matheus. Deixa eu ver. Sexta-feira nós estamos de volta, querendo o nosso pai.
3: Edmilson Mendonça, tá com favor pra nós, ó. Deixa de conversa.
1: De novo. Ah, pois é. Agora você vai ficar na companhia de Padre Simões. Um bom dia, povo de Deus. E logo mais às 8 horas tem Manhã Viva com o Tiago Felipe e 1 hora da tarde tem a Ali Vasconcelos no Show da Tarde. Um abraço e um beijo do coração de toda a família Canta Nordeste. Vamos embora. Vamos embora.
2: Vai não.
1: Eu vou.
2: Ele não vai não.
1: fui.
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0: dia, meu irmão. Bom dia, minha irmã. Que alegria poder cumprimentar você nesse dia especial, 24 de junho, Natividade de São Batista. João Batista, o precursor, o grande profeta, ele que veio para encerrar um tempo e mostrar o que havia de vir, o Messias, o Salvador. Renovados, pois, pela mesma fé que João anunciava, iniciamos esse programa em nome do Pai, do Filho e do Espírito Santo.
1: Amém. Amém.
0: Salve, salve São João Batista, o precursor. A antífona da missa de hoje diz assim: ele vai ser grande diante do Senhor. Desde o ventre materno ficará repleto do Espírito Santo. E muita gente se alegrará com o seu nascimento. Lucas 1, 15, 14. Queridos irmãos e irmãs, quanta gente certamente está dormindo depois de uma festa, de uma noite de São João. Muitos se perderam na bagaceira das bebidas, do pecado. Outros tantos celebraram com alegria em família. Não é pecado se alegrar. Não é pecado dançar. Pecado é ter maldade no que se faz. Quanta gente se perde à toa. Quanta gente se perde por coisas inúteis. Mas sempre foi assim. Mas quem é de Deus não se perde pelos caminhos tortuosos do pecado. Resiste às insídias de Satanás. Mantém-se de pé, alegre na esperança. Vamos iniciar nosso programa de hoje como sempre o fazemos. Em nome do Pai, do Filho e do Espírito Santo. Amém. Amém. São João Batista, rogai por nós. Peçamos que o Espírito Santo, que repousou sobre João Batista e o fez o grande pregador, anunciando a vinda do Messias, venha sobre nós. Venha sobre você que me escuta, você que está em casa, você que está acordando. Vinde, Santo Espírito, sobre a igreja, sobre o mundo inteiro. Vinde sobre nós e fazei-nos participantes das coisas do céu, ainda estando na terra. Vinde, ó Paráclito Consolador, inspirai-nos o que fazer, como fazer. Não nos deixeis jamais vacilar no testemunho de Jesus Cristo. Tornai-nos autênticos discípulos e discípulas dele, corajosos no testemunho da fé, fecundos na caridade, humildes no trabalho. Vinde, Santo Espírito, peço-vos sobre os doentes. Consolai, consolai. Curai os enfermos. Dá-lhes a força para suportar a provação do sofrimento, sem desânimo. Vinde, Santo Espírito, suplico-vos. Santificai o clero, dai a nós, sacerdotes, um desejo ardente de santidade. Assemelhai-nos a Jesus, bom pastor. Livrai-nos das ambições desordenadas, às coisas materiais, dos apegos às coisas inúteis da vida. Tornai-nos servos por amor. Santo Espírito, dai-nos santas vocações sacerdotais, religiosas e leigas. Sustentai aqueles irmãos

irmãos e irmãs que em tantos países do mundo sofrem perseguições por causa do Evangelho. Ó Espírito Santo, iluminai a nossa igreja, protegei o Santo Padre, o Papa Leão, dai aos nossos bispos o dom da sabedoria para que governem suas igrejas particulares, suas dioceses em santidade. Consolai o coração de muitos pastores que no silêncio carregam pesadas cruzes, sofrem o peso do ministério que a igreja lhes confiou. Santo Espírito de Deus, suplico-vos, dai-nos um coração grande, generoso, incapaz de esquecer os pobres. Tornai-nos próximos daqueles que sofrem. Abençoai a campanha que estamos fazendo dos agasalhos. Abençoai cada pessoa que já fez o seu gesto de colaboração para cobrir tantos irmãos e irmãs que dormem no chão, sobre papelões, outros que dormem nas calçadas. Levai-nos pelos caminhos da caridade, da solidariedade. Que há em nós essas disposições interiores que nos levem a viver a fraternidade, sem hipocrisia, na verdade dos fatos. Santo Espírito de Deus, vinde sobre as crianças, protegei-as, livrai-as das maldades dessa sociedade má, adúltera e perversa. Que as crianças possam crescer como crianças, meninos, meninas. Ó Santo Espírito de Deus, nós vos pedimos, tornai-nos alegres na esperança, fecundos na caridade, perseverantes na fé. Vinde. Iluminai nossos caminhos. Não permitais que sejamos dúbios. O que é dubialidade? Pessoas com um pé na frente e outro atrás. Não nos deixeis estar legitimando o que é ilegítimo, aplaudindo e apoiando pessoas que são a favor do aborto. Dai-nos a coragem dos mártires de ontem e de hoje, a bravura dos apóstolos, a humildade de vossos santos. Santo Espírito de Deus, nesse dia 24 de junho, quando celebramos o grande São João Batista, inspirai-nos em tudo o que devemos fazer. Não permitais que nenhuma palavra saia de nossa boca que não seja do agrado de Deus. Criai em nós as disposições necessárias para sacrificar-nos e consagrar-nos inteiramente a serviço do povo, especialmente dos pobres, dos doentes, dos excluídos. Vinde, Santo Espírito, vinde. Iluminai nossos caminhos, dissipai as trevas de nossos medos, de nossas ansiedades, de nossas inseguranças. Santo Espírito, ficai conosco, porque conheceis o tamanho de nossa fragilidade. Fortalecei-nos com a vossa amável presença.

permanecei conosco, ó Santo Espírito. Ficai conosco nas alegrias e nas tristezas. Ficai em nossas casas, iluminai-as. Peço-vos por aquelas famílias que atravessam dificuldades de relacionamento, dificuldades financeiras. Dá-lhes a graça do diálogo, do entendimento, da vida espiritual, para que supere esses momentos difíceis. Suplico-vos, ó Espírito Santo, vinde, vinde sobre toda a terra, esse pequeno planeta marcado continuamente pelas guerras, pelos ódios, pelas violências. Tornai-nos todos irmãos, conforme a palavra de Jesus. Santo Espírito de Deus, chegai agora a cada pessoa que me escuta nessa manhã de quarta-feira. Consolai os aflitos. Dai força aos que estão desanimados. Libertai os que estão cativos do medo. Tocai as pessoas depressivas agora e libertai-as desse malefício. Fazei-as compreender que elas têm dentro de si mesmas uma força maior do que essa depressão. Não as deixeis prostradas. Não, levantai-as agora. Tocai-as, peço-vos, para que se levante e se ajudem, porque vós quereis que elas estejam de pé e não prostradas no chão. Curai, curai nossos corações de mágoas, ressentimentos, ódios, intrigas. Curai nossos corações de tudo quanto é contrário à vontade de Deus. Santo Espírito, vinde nosso auxílio. Apressai-vos e socorrei-nos.

com vosso amor infinito. Fecundai nossos corações. Tirai toda mágoa que nos faz sofrer. Tirai todo ódio que possa existir em nossos corações. Destruí as intrigas, peço-vos. Reconciliai-nos. Tornai-nos um povo unido na fé, na esperança e na caridade. Que o vosso amor seja a nossa força, a alegria de nossa alma. Curai as feridas do pecado, Senhor. Lavai-nos. Sois a água viva que jorra do coração de Jesus para renovar todo o gênero humano. Tocai, Senhor, as pessoas que estão nas estradas, protegei-as, guiai-as em seus destinos, fazei-as chegar em segurança aos lugares que desejam chegar. Purificai nossos lábios, para que nenhuma palavra saia de nossa boca que desagrade a Deus, que ofenda o irmão. Libertai as pessoas que vivem fuxicando, pecando, falando mal dos outros, levantando falso testemunho e contrariando a lei divina. Tocai essas pessoas para que se repreendam a si mesmas. Ficai conosco, com o vosso infinito amor. Querido irmão, querida irmã, todos os dias estamos juntos clamando o derramamento do Espírito Santo. Receba-o agora em sua casa, onde você estiver. Ele se derrama sobre aqueles que o buscam de coração sincero, à medida da fé de cada um. Ele quer habitar em você. Receba-o com alegria. E diga: fica comigo, Espírito Santo. Não me deixeis vacilar. Não permitais que eu caia nas ciladas do demônio. Conservai-me íntegro, íntegra na fé. Porque em vós confiamos e em vós esperamos. Sois o nosso Deus, a nossa força, nosso refúgio, a nossa única proteção. Glória ao Pai, ao Filho e ao Espírito Santo, como era no princípio, agora e sempre. Amém.

Oremos. Ó Deus, que instruíste os corações de vossos fiéis com as luzes do Espírito Santo, fazei que apreciemos retamente todas as coisas segundo o mesmo Espírito e gozemos sempre de suas consolações. Por Cristo nosso Senhor. Amém.

Foi muito bom rezar com você, por você. É uma alegria todas as manhãs estarmos juntos. Eu sou o Padre Adilson e lhes falo direto do estúdio São Padre Pio, aqui no alto da Serra das Varas, santuário da Divina Misericórdia. Um lugar que Deus escolheu para abraçar o seu povo, para consolar os aflitos e enxugar lágrimas aqui derramadas. Disto nós somos testemunhas. Quantos peregrinos chegam aqui e aqui encontram uma paz. Falo de experiências maravilhosas. Muitos chegam aqui com os olhos cheios de lágrimas, dizendo: Padre, eu vim agradecer o milagre que eu alcancei. É, a história é a mesma. Quem crê em Deus, tudo pode, tudo vence, tudo consegue. E então, você tem procurado o Senhor? Ou você tem sido um cristão só de nome? Por favor, se você assim o é, converta-se. Ele lhe ama, ele lhe espera, ele quer lhe abraçar. Participe da missa. Não olhe para quem é que está celebrando, se é um bispo, arcebispo, padre. Nós somos apenas ministros ordenados para representá-los indignamente, mas legitimamente constituídos pelo sacramento da ordem que ele nos conferiu, para sermos sinais da presença dele. Olhe para a mesa, busque ver o que seus olhos não alcançam. Não alcançam. Deus em meio a nós, Deus para nós, Deus em nós. Bom dia, meus irmãos e irmãs. Como foi a noite de ontem? Houve fogueira, houve festa, houve alegria. Sim, com certeza, muita alegria por esse Nordeste todo, mas também muito pecado. Eu não sou ingênuo. Muita imoralidade, muita bebedeira, muitas coisas que desagradaram a Deus. Pelos que nos ofendem, Senhor, peço-vos misericórdia. Pelos que blasfemam contra o vosso nome, suplico-vos piedade, piedade, Senhor. Queridos irmãos e irmãs, vamos agora, nesse dia, solenidade de São João Batista, rezar o salmo responsorial da missa vespertina de hoje.

0: vos louvo e vos dou graças, ó Senhor, porque de modo admirável informastes. O refrão, a antífona do Salmo Responsorial 138 que rezamos nessa festa solenidade de São João Batista. E a gente diz: surgiu um homem enviado por Deus, seu nome era João. Ele veio dar testemunho da luz e preparar para o Senhor um povo bem disposto. Lucas 1,17. Lembremos-nos e alegremos-nos, porque João foi enviado pelo Pai Eterno para preparar os caminhos do Senhor, para encerrar o tempo do Antigo Testamento e anunciar a chegada do novo tempo. No meio de vós está quem vós não conheceis, gritava João. Eu vos batizo com água, ele vos batizará com o Espírito Santo. Ele é maior do que eu. É preciso que eu desapareça e ele cresça. Palavras lindas de São João, não é? E diz: ele é o Messias, não sou eu. Eu não sou digno nem sequer de me aproximar dele para desamarrar as correias de suas sandálias. E quando João estava pregando e Jesus ia passando à distância, João estremece, cheio do Espírito. Ele grita: eis o Cordeiro de Deus, aquele que tira o pecado do mundo. Anunciou estar próximo e mostrou presente na história o Salvador. Por isso o próprio Jesus diz que, dentre os nascidos de mulher, ninguém é maior do que João. São João Batista, rogai por nós. Queridos irmãos e irmãs, estamos apresentando um programa especial nesta quarta-feira, 24 de junho, festa de São João Batista. Vamos agora para a mensagem do dia.
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0: conversar com Deus, que acalma. Saber ouvir suas respostas te fortalece. É a minha mensagem para você e quero repeti-la porque ela brota do meu coração nesse dia dessa festa de São João Batista. Conversar com Deus te acalma. Saber ouvir suas respostas te fortalece. Fique em paz.
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0: Estamos nós levando até você o nosso abraço fraterno, desejando-lhe muita paz, muita alegria, que o Senhor te conduza pelos caminhos da paz, te livre de todos os males. Queridos irmãos e irmãs, estamos em campanha, a campanha dos cobertores. Tem feito muito frio nessas madrugadas, é verdade. Você sabe disso. Pense nas pessoas que dormem nas calçadas, outros que dormem no chão, são muitas pessoas. Nós estamos fazendo essa campanha em nome de Jesus. Eu estava nu e você me cobriu. Evangelho de São Mateus, capítulo 25, versículo 36. Muito obrigado a todos quantos já nos ajudaram, estão ajudando. E de forma tão bonita, tão generosa, porque o povo de Deus é admirável. Eu tenho uma admiração imensurável por vocês. Eu aprendi com vocês a ser padre. E estamos aqui dizendo o amor de Cristo nos uniu. Se você tem um cobertor em casa sobrando, lembre-se de quem está passando frio. Você tem direito de ter os cobertores que forem necessários. Mas ninguém nesse mundo, segundo a palavra de Deus, tem direito de ter supérfluo. É aquilo que sobra. O que sobra é o que falta ao pobre. Faça a sua doação, mande o cobertor, ou você mesmo pode entregá-lo lá em nossa rádio, na Avenida Joaquim Nabuco 322, no centro da cidade de Arco Verde. E ainda mais posso lhes dizer, um gesto de caridade vale mais do que o dinheiro do mundo inteiro. 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
0: 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Tudo que é feito com amor é grande aos olhos de Deus. 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
0: Muitos estão colaborando no anonimato, outros dizem o nome, nós não dizemos a quantia, mas os nomes de todos vocês, tenho certeza, estão escritos na palma da mão do Senhor, porque ele disse, o teu nome está escrito na palma de minha mão. Obrigado de todo o coração à participação de vocês, queridos irmãos e irmãs, e nós continuamos com o programa Bom Dia Povo de Deus, nessa quarta-feira, 24 de junho, festa de São João Batista. Vamos agora para Conselho do Padre.
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0: O conselho do padre é direto, objetivo, e eu o dou com muito amor, com muita responsabilidade, pensando em você, na sua família, na sua vida. Nesses dias de festa, se você beber, por caridade, em nome de Jesus, por você, repito, não dirija, não dirija. Álcool e direção são coisas que não combinam. Eu já vi nesses 50 anos de padre muitas lágrimas, muitos sofrimentos, muitas tragédias que poderiam ter sido evitadas, que foram causadas por motoristas embriagados. Por favor, pense em você, tenha juízo. Se beber, não dirija.
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0: Já estamos chegando ao final do programa e desejo a você um abençoado dia, muita paz. Queremos agora ouvir palavras vindas do céu.
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0: Se por esse motivo tiver de suportar perseguições da parte de alguém, que então o ame ainda mais por amor de Deus. São Francisco de Assis.
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mal demais. Nós estamos nos preparando para celebrar no dia 28, próximo domingo, lá no sítio Retiro, no Magé, em Alagoinha, minha terra, na casa velha onde eu nasci, o primeiro forró da fraternidade. Foi um sucesso que fizemos aqui, no sétimo encontro. Fazer as coisas bonitas, diferentes, um povo que se alegre de forma decente, como irmãos e irmãs. Vai ser um forró pé de serra mesmo, no chão batido. Mas começa às 5 horas com a missa em frente à casa onde eu nasci, que eu comprei e transformei em um grande museu, em homenagem a todos os homens do campo, mulheres, famílias, que desde o século passado, de forma heróica, trabalharam, lutaram, enfrentaram seca, enfrentaram lampião, enfrentaram tantas dificuldades e com terço na mão, venceram e nos deixaram um legado belíssimo. É um museu em homenagem a todos esses homens e mulheres do campo. Não é a inauguração. Vou inaugurar e entregar ao povo, se Deus quiser, no dia 5 de dezembro, quando eu completarei 50 anos de padre. Mas como já está quase pronto, eu quero celebrar depois de 68 anos. Sim, porque eu me lembro que em 1958, eu tinha 9 anos, quando o Brasil foi campeão pela primeira vez, e hoje nós vamos ganhar, vamos torcer daqui a pouco. E escute, meu pai fez uma fogueira, era o mês de junho, festa de São João. E fizemos uma grande festa. Eu era criança, desde 9 anos. Então eu resolvi fazer, porque lembrar as coisas boas faz bem a alma, viu? Convido vocês de Socorro, de Alagoinha, de Pesqueiro, meus filhos e filhas da Misericórdia, para estarem comigo nesse ato muito pessoal, muito, muito emotivo, mas muito alegre. E depois, com uma banda de forró, vai ter forró e muita comida típica. Entrada franca, não se paga nada. A comida, você vai pagar, porque a renda é para ajudar os projetos sociais. E na campanha dos agasalhos, nós já vamos deixar lá um fardo de 100 cobertores. Estamos na luta. E você é convidado, é no próximo domingo. Amanhã nós vamos passar o dia trabalhando, preparando a festa para você e para a sua família. Festa de família, festa de irmãos. Primeiro forró da fraternidade, no sítio Retiro, na Serra do Magé, no município de Alagoinha, a partir das 5 horas da tarde. Começa com a Santa Missa. Depois você pode chegar cedo e visitar as instalações do museu, a casa grande, a casa velha que eu recuperei e que tornou linda, do mesmo jeito. Até a janelinha na cozinha, onde eu rezava o terço olhando o pôr do sol, eu fiz do mesmo jeito. Eu vou deixar como uma lembrança, porque a gente passa, mas as coisas que a gente faz por amor permanecerão para sempre. Tudo seja feito para a maior glória de Deus, para o bem da igreja, para a salvação das almas. Queridos irmãos e irmãs, o que você achou desse programa? Como você está celebrando esses dias de alegria e de contentamento? Eu quero dizer a você que divertir-se não é pecado. Pecado é ter maldade naquilo que a gente faz. Vamos agora consagrar-nos a Nossa Senhora.

eu me ofereço inteiramente todo a vós. Em prova da minha devoção, eu hoje vos dou o meu coração. Consagro a vós os meus olhos, meus ouvidos, minha boca, tudo o que eu sou, tudo o que eu desejo. A vós pertença, ó incomparável mãe, guardai-me, defendei-me como coisa propriedade vossa.

encerrar o programa nessa festa, solenidade de São João Batista, rezemos com a igreja no mundo inteiro que diz assim: Senhor, vamos buscar a oração do dia de hoje. Concedei, ó Deus Todo-Poderoso, que vossa família siga pelos caminhos da salvação e atenta às exortações de São João Batista, o precursor. Chegue com segurança ao Redentor, que ele anunciou e mostrou presente. Por nosso Senhor Jesus Cristo, vos pedimos, Pai, na unidade do Espírito Santo.

0: querendo abraçar afetuosamente você espiritualmente. Desejo-lhe muita paz. E digo, o Senhor esteja convosco.
1: Ele está no meio de nós.
0: Pela intercessão poderosa de São João Batista, desça sobre vós. Fecunde vossos corações, ilumine vossos caminhos. Seja-vos fonte de saúde e paz, a bênção de Deus, que é Pai, Filho e Espírito Santo. Amém.

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0: mais uma oportunidade, pelas misericórdias dele que se renovam a cada manhã. E vamos juntos na 106.7 para fazer a sua manhã mais abençoada, muito mais feliz. Que bom é ter você conosco, não só pelo rádio, mas também pelas plataformas, viu? Quem acompanha pelo aplicativo, quem também acompanha pelo site, quem tá com o radinho ligado aí em casa, na zona rural, na estrada, ao amigo, condutor, motorista, caminhoneiro, enfim. Deus te abençoe, um dia de paz, uma quarta-feira repleta de bênçãos e que o Senhor acampe os anjos dele ao redor da sua vida e da sua família. Vamos juntos! Começando sempre ouvindo a mensagem do Bispo Diocesano de Pesqueira, Dom José Luiz Ferreira Salles. Muito bom dia para você!
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Bendita seja a luz do dia, bendito seja quem tudo cria. Bendito seja o fruto sagrado da sempre puríssima Virgem Maria. Espírito Santo, torna o meu coração aberto à palavra de Deus, torna o meu coração aberto à bondade, torna o meu coração aberto à beleza de Deus todos os dias. Senhor meu Deus, mais um dia está começando. Agradeço a vida que se renova em mim, os trabalhos que me esperam, as alegrias e também os pequenos dissabores que nunca faltam. Que tudo quanto viverei hoje sirva para me aproximar de vós e dos que estão ao meu redor. Creio em vós, Senhor. Eu vos amo e tudo espero de vossa bondade. Fazei de mim uma bênção para todos que eu encontrar. Amém.

Queridos irmãos e irmãs, com alegria chego à sua casa nessa quarta-feira da 12ª semana do Tempo Comum, dia 24 de junho, Natividade de São João Batista. O Evangelho de hoje é de Lucas capítulo 1, os versículos de 57 a 66 e o versículo 80. Convido você para rezar e refletir comigo o versículo 66. Vamos ouvir.

e todos os que ouviam a notícia ficavam pensando: o que virá a ser este menino? De fato, a mão do Senhor estava com ele. Os vizinhos e parentes pressentiram que o menino João teria missão especial nos planos de Deus. Estavam certos. Na verdade, cada um de nós tem missão especial e indispensável no projeto de Deus. Cada um de nós recebe dons e aptidões que nos possibilitam ser mediadores da ação divina na criação e na salvação. Não devemos faltar à tarefa a nós reservada, senão faremos falta. Rezemos.

0: fazer bem.
1: São João Batista, glorioso precursor de Jesus, verdadeiro amigo do esposo, ensinai-me o espírito de penitência e o amor da pureza para

alcançar uma união cada vez maior com Jesus, o Salvador, e com Maria, sua mãe. Ensinai-me a viver essa união em todos os momentos da minha vida, incluindo a minha missão, em que procuro preparar como vós os caminhos do Senhor. Que a minha ternura por Jesus se torne cada vez mais semelhante à vossa. Amém.

0: Que Deus encha de alegria e esperança a nossa fé. A paz de Cristo exulte em nossos corações. O Espírito Santo derrame os seus dons sobre nós. Em nome do Pai, do Filho e do Espírito Santo. Amém. Louvado seja nosso Senhor Jesus Cristo. Para sempre seja louvado.
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2: Muito bem, é nesse clima junino de São João, eu quero ver a sua participação aqui conosco, viu? 87991285594, mandando o seu alô, pedindo a sua canção, interagindo nessa manhã abençoada, dessa manhã de São João, nessa manhã junina, aqui na Agnus DFM. Vamos juntos, viu? Quero ver o seu pedido aqui conosco. Deixa eu ver quem já chega mandando alô, bom dia!
3: Bom dia, Thiago Felipe. Bom dia, tudo bem com você?
2: Tudo jóia?
3: Ótimo, né? Bom São João pra você. Gostaria de pedir a música com o Xote Santo, Eu Conheço Você. Ofereço primeiramente pra você, pra Tiaguinho, Letícia, pra sua esposa Mônica. Ofereço pra todos os ouvintes da Rádio Agnus Dei. E também ofereço para todos os ouvintes de Arco Verde e região de Arco Verde. E também para todos aqui em Recife e região metropolitana. Ofereço também para todos que estão nos aplicativos da Rádio Agnus Dei e na internet da rádio. E também ofereço para todos aqueles que estão ouvindo anonimamente aqui em Recife. Que Deus abençoe a todos, Jesus Cristo proteja com seu divino manto, abençoando e protegendo. E também que Ele abençoe o seu dia hoje também e fique com você também nesse dia de hoje. Paz e bem para todos os ouvintes e que Deus abençoe essa rádio que evangeliza o povo de Arco Verde, região, o Brasil e o mundo.
2: Amém, Pode seu bem para todos. Coisa boa, obrigado, Deus abençoe, viu? Abraço para todo mundo aí no Recife também, aproveitando esse clima frio e junino. Tem mais gente, bom dia.
4: Bom dia, Thiago Felipe, bom dia a todos os ouvintes da Rádio Agnus Dei 106.7. Chegou o grande dia, Thiago Felipe, viva São João, viva São João. Hoje, esse dia em feriado, quarta-feira em feriado, estamos aqui preparando aqui para fazer o nosso arraial da nossa comunidade do Sítio Pintada, Capela de Santa Luzia. Junto com o Padre Antônio, a partir das 4 horas da tarde tem a Santa Missa, né? Primeiramente as Cores de Deus. A Santa Missa, aí depois nós vamos ali tocar aquele forró pé de serra, junto com meu amigo Nelsinho do Acordeon lá do Sítio Olhos d'Água. É a banda Super Raio Sol que voltou a brilhar novamente. Estamos juntos, a comunidade está em festa. Quero agradecer primeiramente a Deus e vamos embora pra frente, que é hoje. Cuida, chega pra cá, vamos participar junto com nós, Thiago Felipe. Cuida que é pra cuidar, é muita canjica, muita pomonha, muita gente bonita e muito forró e fogueira queimando. Eita, coisa boa. E depois vamos assistir a vitória do nosso querido Brasil. Vamos embora, cuida. Até hoje, que hoje tem.
2: Valeu, Moê, grande abraço, meu querido. Boa festa aí pra todo mundo, aproveitem bastante. Maravilha, abraço pra toda a comunidade aí ligadinha. E vamos juntos, começando com muita alegria mais um Manhã Viva aqui na sua Agnus DFM.

0: 8 e 17.
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3: Quando estiveres muito cansado, pare um pouco, descanse, ore e depois retome aos seus trabalhos com vigor, esperança e fé.
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1: Muito bem, de volta com Manhã Viva na sua Agnus DFM nessa quarta-feira de feriado, São João. Coisa boa ter você conosco ligadinho no rádio na 106.7 e também nas plataformas digitais. Deixa eu ver quem chega mandando alô, bom dia.
2: E aí, eu fiz uma coisa bom dia pra você. Você está bom, espero que sim. Mas isso é verdade, mas não tem pra você. Você está bom, espero que sim. Bom, João, pra você, você é mesmo, meu Deus. Da Lucas Matheus, todos vocês aí da Rádio Agnus aí. Aqui é o Márcio, você pintou a desenhar pra onde é com ele. Eu desejo feliz São João pra todos da minha família. E quero pedir uma música aí. E a Cisão, eu fiz uma fogueirinha pra quando oferecer a todos da minha família, pra oferecer a meu pai, minha mãe, meu avô, Cisna, minha avó, a minha avó Rita, minha madrinha Batista Maria, meu amigo João Vitor, todos da Série Santuário, todos vocês aí da Rádio Agnus Dei, todos os padres em geral, eu espero que eu suba a coelha. Eu ofereci aqui a Ana e a Moe, aqui se pintar dessa nova olhada com ele. Obrigado pela atenção, Lucas, Matheus e Céu, meu Deus, manhãs 24, filho, e São João abençoado por Deus. Vocês todos aí da Rádio Agnus Dei, e todos lá da Série Santuário, e até sexta-feira, se Deus quiser. Lucas Matheus e Céu de Mês Mendonça.
1: Valeu, Márcio. Obrigado, meu querido. Deus abençoe. Vamos juntos. A Cisão, Fogueirinha, tudo a ver com o clima junino. Vamos juntos, né? 8h24, tem mais música pra você aqui na Agnus DFM.

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2: Oito e 35. 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
1: De volta com o seu Manhã Viva, neste feriado de São João. Coisa boa ter você conosco, ligadinho na Agnus DFM. Vamos atender os nossos ouvintes que ligam, que participam pelo nosso WhatsApp. 879-9128-5594. Bom dia!
2: Bom dia, Tiago. Bom dia para você, para todos os teus ouvintes. Bom dia para minhas amigas. Bom dia para minha comunidade que sou de São Paulo. Hoje começa o novenário daí de São Pedro e São Paulo aqui. A nossa comunidade aqui vai estar em festa. Hoje, não, amanhã e sexta e sábado. E domingo é o encerramento da festa de São Pedro. Convidam vocês, se quiser participar da nossa festividade, sejam todos convidados, todos a providência. Ô, Tiago, passa uma música pra mim, por favor, se for possível. Qualquer uma de Santana, viu? Um cheiro pra tu, Deus te abençoe e até sexta-feira, se Deus quiser.
1: Amém, Thelma. Obrigado, querido. Deus abençoe sua vida. Obrigado pela participação. Bom evento aí pro pessoal, viu? Deixa eu ver quem chega mais mandando alô. Bom dia.
3: Tiago, aqui é Laíde, no assentamento Serrote Redondo.
1: É, Laíde.
3: Tenha um abençoado dia de São João, Tiago. Por gentileza, eu gostaria que você passasse com Gonzagão, Noites Brasileiras, para me dedicar para meus familiares em Pesqueira, em Garanhuns, no Descobrimento. Nailda com os filhos e o esposo aqui no assentamento, de Janice, seu Jurandir. Você com sua família, Dona Eunice nas Torres, todos ouvintes do teu programa, todos meus amigos, tenham um abençoado dia, que Nossa Senhora te proteja e te abençoe. Agradeço muito se for atendida, Tiago. Fica com Deus. Tchau.
1: Tchau, Dona Laide. Obrigado. Tá no ponto a música. Deus te abençoe. Tem mais. Tem a mensagem da Luceni Araújo, do Sítio Corredor, em Venturosa. Colocou aqui: bom dia, paz e bem. Gostaria de ouvir a música Eu Fiz Uma Fogueirinha, oferecer para todos que estão ouvindo a rádio, desejando um abençoado São João. Vamos juntos. É mais um bloco musical para você na Manhã Viva, da Agnus DFM.

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2: Muito bem, de volta com Manhã Viva na sua Agnus DFM nesse feriado de São João. Aproveite bastante com a família, com os amigos. Aproveite onde quer que você esteja, né? Quem tá em casa, coisa boa. Quem tá trabalhando, continue trabalhando com alegria, com fé. Afinal, Deus é bom o tempo todo. Deixa eu ver quem chega mandando alô e participando conosco. Bom dia!
3: Fala, Tiago, meu querido, bom dia.
2: Oi, Sérgio.
3: Quarta-feira, 24 de junho, hoje é o dia de São João, né? E tem gente que faz fogueira ainda hoje, né? Que é o tradicional. Tiago, bota um forrozinho pra nós aí, meu filho, que a gente tá curtindo aqui no Sítio Climério. Vou mandar para o pessoal lá em Pesqueira, minha família, representada por César Cine, e minha esposa Yane, meu filho Paulo Sérgio, meu sogro, o seu Junandir, dona Didiga, Juscelio, todos aqui no Sítio Climério, curtindo a programação da Rádio Agnus Dei. Um feliz São João para todos nós. Valeu, Tiago. Fica com Deus. Não esquecendo que eu estou consertando o ventilador aqui, tá, Tiago, na minha oficina, e sempre ligado na Rádio Agnus Dei, 106.7. Valeu, irmão.
2: Valeu, Sérgio. Obrigado, meu querido. Ventilador também precisa de folga, né? Deu uma paradinha nesse clima frio, né? Abraço, meu querido. Tamo junto. Deus abençoe, Sérgio. Todo mundo aí no Climério, ligadinho na Agnus Dei. Tem a Maria Monteiro de Paranatama, que também colocou mensagem aqui, pedindo a canção, o hino de São João, oferecendo a todos, ao Padre Adilson, a todos que estão ouvindo a rádio e a comunidade Nossa Senhora Aparecida. Obrigado, viu, Maria? Lá em Paranatama. Tem mais áudio pra gente. Bom dia.
4: Oi, bom dia. Meu nome é Bernardo.
2: Oi, Bernardo.
4: José, sou do Barro Preto, Buíque. Queria pedir a música Terra Seca pra oferecer pra minha família. Mandar um abraço pra o Padre Adilson e pro pessoal da rádio. Obrigado, Thiago Felipe.
2: Valeu, Bernardo. Obrigado, Bernardo, pela participação. Que legal, falou bonito. Aplausos pro Bernardo. 7 anos, é? A mamãe Catiane mandou aí o pedido do Bernardo. Deus abençoe, viu, Bernardo? Participe sempre. Muito obrigado, viu? Abraço grande pra você. Tá no ponto a música. 9 horas em ponto. Mais um bloco musical pra você aqui na Manhã Viva da sua Agnus DFM.

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2: Muito bem, de volta com Manhã Viva na sua Agnus DFM, são 9h20. Deus abençoe você onde quer que esteja. 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
2: Deixa eu ver quem chega mandando alô e participando no nosso WhatsApp, com muito carinho, com muito cuidado. Nossos ouvintes são os melhores ouvintes do mundo, sempre saudando com muita receptividade. Deixa eu ver quem chega aqui, a Lúcia. Bom dia, Lúcia.
4: Oi, Tiago. Bom dia, Tiago. Eu gostaria de pedir para você passar para mim Vida de Viajante. Vida para oferecer para toda a minha família, especialmente para o meu filho, Adeildo, que está completando ano hoje.
2: Adeildo, parabéns pra ele, então. Deixa eu colocar as palmas que merece. Todo aniversariante tem os aplausos. Essa data se repita por muitos e muitos anos na vida dele, viu, Lúcia? Grande abraço. Vamos juntos pra mais um bloco musical aqui na Agnus DFM. 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Vamos juntos. 9h23, tem mais música pra você.

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0: 9:34.
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9: 9:40, de volta com você na melhor, na Agnus Dei FM 106.7, a rádio da misericórdia de Deus. Neste feriado abençoado de São João, é, chegou São João, aproveite o feriado, você que tá em casa, tá na zona rural aí, muita canjica, muita pamonha, eita coisa boa. Deixa eu ver quem chega participando conosco, bom dia.
10: Bom dia, meu querido Tiago, e aí como foi o seu São João, como é que está sendo? O meu foi ótimo, todos juntos aqui em casa, na casa de minha sobrinha. Em família, é coisa muito boa, né? Tiago, bota aí um forrozinho do Luiz Gonzaga, um forrozinho bem bom, ofereço a Neira, a minha irmã Ivete França, a Nevinha, a senhora Antônio da Boa Vista, sua esposa Naninha, a todos ouvintes que gostam de forró. Um abraço, Tiago, Jesus te abençoe, tenha um bom dia.
9: Amém, Iris, obrigado, querida, coisa boa, aproveite, aproveite bastante. 9:41, tem mais músicas pra você na Manhã Viva da Agnus Dei. Deixa eu ver quem chega mais, mandando alô pra gente. Bom dia.
11: Bom dia, Tiago, aqui é Balcete Quilmelo. Gostaria de ouvir a música com Batista Lima, mas já parou pra pensar? Pra oferecer a minha avó Lourdinha, completou ano ontem, minha irmã Elivânia, completou ano ontem, é, minha mãe, meu pai, minhas irmãs em Quilimelo, minhas irmãs em São Paulo, seu Paulo em Ipanema, seu Fernando da Mela assim, Pesqueira, Fernando de Pesqueira, Zé Baixo de Picolé em Pesqueira, Iracei Família em Pesqueira, Dona Socorro em Laje Grande, minha esposa, meu filho Diego e Luan e todos os ouvintes da rádio. Tenha um bom dia abençoado por Deus, uma ótima quarta-feira.
9: Amém, Bal, obrigado, parabéns pelo aniversariante, Deus abençoe essa data, se repita por muitos e muitos anos. Vamos juntos, 9:42, tem mais música na Agnus Dei FM.
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1: vamos cantar, vamos continuar agradecendo a Deus. Agradeça por tudo em sua vida.

0: agradeço a Deus por você estar aqui hoje comigo, meu irmão. Obrigado, meu Deus, por mais um momento que estamos juntos.
1: Amém.
0: Só que desta vez, louvando ao Senhor.
1: Obrigado. Que Deus te abençoe, meu irmão. Estou muito feliz de você estar aqui comigo.
2: Aleluia.
1: Palmas, Edson Lima.
0: Alegria nossa, mas a honra é tua, Senhor.
1: Palmas para o Senhor.

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1: Muito bem, 10 horas em ponto, de volta com seu Manhã Viva na Agnus DFM. Grande abraço para você que nos acompanha perto ou longe, vamos juntos! Com muito mais música e o seu pedido, através do nosso WhatsApp, que é o 879-9128-5594. 9128-5594. Você manda seu alô, pede a sua canção, faz a programação do Manhã Viva nesse feriado, São João, muita gente em casa aproveitando, curtindo com a família. E ligadinho, claro, na 106.7, na Rádio da Misericórdia de Deus. E mais um pedido aí do seu Moisés, lá do Recife. Pediu Tareco e Mariola para oferecer também para o Roberto, também está no Recife acompanhando. Grande abraço a todos. Tem áudio aqui também no nosso WhatsApp. Deixa eu ver quem chega mandando alô. Bom dia.
2: Bom dia, Tiago. Bom dia, ouvintes da Rádio Agnus Day. Aqui é Valdir Santos de Araújo, do povoado Brejo Velho. Tiago, peço se possível, você toca pra mim a música do trio nordestino É Madrugada, pra relembrar os São João de antigamente, quando havia música de verdade, música de São João de verdade. Quero oferecer aos meus filhos, ao meu Tiago, Carlos Vicente, e a todos que estão sintonizados no programa. Obrigado, Tiago, e até a próxima, se Deus quiser.
1: Grande Valdir, abraço pra você, meu querido, em Paranatama, ligadinho, muita gente em Paranatama acompanhando, né? Quem também tá em Paranatama e mandou mensagem foi o Damião Thiago, colocou bom dia, tá lá no povoado Brejo Velho, em Paranatama, e pediu a música Verde e Amarelo com o Roberto Carlos. Obrigado, viu, Damião? Hoje tem mais um jogo da seleção brasileira, né? Joga com a Escócia, 19 horas, e hoje, hein? Olha o placar. Esse futebolzinho do Brasil, meu Deus, hein? Vamos ver. 10 e 1, bom dia. Mais música pra você na Manhã Viva da Agnus DFM.

0: 10 e 12.
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2: Muito bem, de volta, 10 horas e 17 minutos, 10 e 17. Deus abençoe a sua vida. Vamos juntos no Manhã Viva. São João, né? Feriado. Deus abençoe a sua vida. Quem tá em casa descansando, aproveite bastante, viu? Já comeu muito? Milho, canjica, pamonha, as gostosuras do mês de junho, né? Aquele café que é sempre reforçado, aquele café que é típico, que é regional. E você que tá fora também, que tá em outros estados, aproveite, viu? Venha pro lado de cá. É sempre muito bom por aqui. 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Tamo juntos! Manda um abraço especial para minha esposa Mônica, que está em casa acompanhando também a sintonia da Agnus Dei, e pedir uma canção nessa manhã. Deus abençoe, um cheiro grande, meu bem. 10h19, mais música para você na Manhã Viva, aqui da sua Agnus Dei FM. 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

0: 10:31.
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1: Muito bem, 10h38, voltamos com Manhã Viva na Agnus DFM. A sua participação pelo nosso WhatsApp, 879-9128-5594. Muitas mensagens, viu? Muito feliz com a sua companhia. Quem chega? Bom dia.
2: Bom dia, Tiago.
1: Oi, Carmen.
2: Eu quero pedir uma música. Eu quero pedir Canarinho com Luiz Airã.
1: Eita, meu foi longe,
2: canarinho.
1: Foi?
2: Meu canarinho, o Luiz Airã. E meu placar é 4-1.
1: Olha.
2: E essa música eu quero oferecer a todos os brasileiros. E principalmente a você e a minha família. E a todos vocês aí da rádio. Um bom dia, fica com Deus, Deus abençoe.
1: Bom dia, Carmen. Obrigado, querida. Eu nem fiz bolão hoje, né? Porque todo mundo pensando em São João, já tá, esqueceu do jogo. Falei alguns momentos, mas tem a sua opinião, né? O seu palpite. Quanto é que você acha que vai ser? Na última partida eu perguntei, a gente teve mais de 40 respostas aqui, o pessoal dando palpite, opinando em qual o placar do jogo. E a Mariazinha e o Marcondes acertaram 3-0 em cima do Haiti. Quem quiser deixar o seu palpite, é só mandar o seu alô aqui no nosso WhatsApp, tá bom? 879-9128-5594. Tem mais gente, bom dia!
3: E é Helena Romindo Amaral, de Itapetininga, São Paulo. Gostaria de ouvir a música Luz versus Trevas, de Jorge Pai e Jorge Filho. Ofereço para todos que são fãs de Jorge Pai e Jorge Filho. E ofereço para todos os ouvintes da rádio. Obrigado pela atenção.
1: Obrigado, Helena, pela participação. Deus abençoe. Tem mais gente. Bom dia.
4: Desejo a você um São João iluminado por Deus. Espero que você já tenha honrado muito desse São João.
1: Oi, Helena.
4: Você com sua esposa. Tiago, gostaria que você colocasse sua música da de... Eita, agora esqueci, amigo. Coloca de Assisão mesmo.
1: Tá.
4: Não, forró de dentro. De Assisão aí pra nós. E você hoje não colocou nenhum palpite para o jogo de hoje?
1: Foi, tá vendo?
4: Bom dia pra você, um bom São João, feliz São João pra você e pra todos que estão curtindo essa linda rádio maravilhosa. E sabe, nos deis, continue sempre. Nos deixando uma alegria, nos dando sempre alegria na nossa vida, nas manhãs. E hoje tá quente o forró, né? Hoje tá bom demais, graças a Deus. Vamos perseverar na graça de Deus para que essa rádio continue sempre assim, nos trazendo alegria. Mas para isso acontecer, né, precisamos que todos nós que somos ouvintes da rádio e que sejamos contribuidores dessa rádio maravilhosamente. Que Deus nos conduza com amor, com a sua gratidão de todas as manhãs, e a graça de ouvir essa rádio tocando. Bom dia pra você, Tiago. Bom São João.
1: Amém, Helena. Obrigado, querida. E você não falou seu palpite. Deu seu palpite aí. Manda seu alô. Quanto é que você acha que vai ser o jogo, tá bom? Bem lembrado. Tem mais gente. Bom dia.
5: Bom dia, Tiago. O São João hoje muito tá abençoado. Amém. Eu queria ouvir o hino de seu São João. Para oferecer a todos os devotos de seu São João. Bom dia, Tiago. Um abraço no seu coração, um abraço para sua família. Um bom dia. Tchau.
1: Tchau, tchau, dona Expedita. Deus abençoe no sítio Gravatá, acompanhando a Agnus DFM. Vamos juntos, bloco musical com muita música e a sua participação. E as mensagens já começam a chegar, viu? Muitos palpites, com certeza. 10h42 é o Manhã Viva, na sua Agnus DFM.
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2: Dez e 59.
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2: Muito bem, são 11 horas e 4 minutos, 11:04, de volta com Manhã Viva.

0: Também aqui colocou uma artezinha do São João para você também, viu, Iris? Deus te abençoe, querida. É a mensagem aqui da Tatiana, lá de Camucim de São Félix. Fala, Tatiana, bom dia.
1: Bom dia, Tiago, a paz de Jesus, o amor de Maria. Aqui é Tatiana de Camucim. Gostaria de ouvir uma música de Azulão, Dona Teresa, oferecer para todos os ouvintes dessa rádio abençoada e todos daqui de Camucim, e um feliz São João para todos, para você e toda a sua família. Fique todos com Deus e tenha um bom dia abençoado.
0: Amém, Tatiana. Cheiro pra você, querida. Todo mundo aí em Camucim de São Félix ligadinho. Tem mais. Tem a Marileide lá de Mimoso. Bom dia, Marileide.
2: Bom dia, Tiago. Feliz quarta-feira. Que venha de paz e saúde pra você e toda a sua família. Feliz São João aí pra vocês e família, viu? Tiago, gostaria de ouvir uma música com... Padre Ezequiel, qualquer uma que você colocar para mim, que tem muitas bonitas, para me oferecer para minha mãe, minhas irmãs, meus sobrinhos, para minha tia, principalmente aí para você e os meninos da rádio, e todos que estiver ouvindo esta rádio abençoada de Deus, Marileide de Mimoso. Tchau, Tiago, fica com Deus, abraço.
0: Amém, Marileide, obrigado, querida, Deus abençoe. Tem também a Poli, mandou mensagem aqui. Oi, Poli, tudo bem? Colocou o placar dela, 2-0, palpite da Poli. Pediu pra eu ouvir uma música com Skank, A Partida de Futebol. Essa é famosa, né, Poli? Abraço pra você, Deus abençoe a todos. E ela manda também um abraço pra todos os ouvintes ligadinhos. Vamos juntos, mais um bloco musical pra você aqui na Manhã Viva, da minha, na sua, da nossa, Agnus Day FM.

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1: E 18.
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2: Muito bem, 11 horas e 25 minutos no clima junino. Voltamos nesse feriado de São João. Eu de cá e você de lá. Ligadinhos na Agnus Dei FM, na 106.7. Grande abraço para você que tá também fora, hein? Muitas pessoas que são daqui do Nordeste, que são daqui de Pernambuco, de Arco Verde região, mas que foram para o Sul, para o Sudeste, e nessa época a saudade aumenta, né? Aumenta a saudade da terra, nesse São João, nesse tempo de festa. Sintam-se abraçados, todos que estão longe, tá bom? Cheiro grande, mata um pouquinho da saudade ligadinho aqui na Agnus Dei FM. Deixa eu ver quem chega, mandando alô e participando. Bom dia!
3: Bom dia, Thiago. O placar hoje vai ser mais apertado. Hoje vai ser 2-0, se Deus quiser. Aí bota aí uma músicazinha de trem nordestino,
2: certo.
3: Qualquer uma. Vamos embora, vamos embora, vamos embora. Fala aí nesse jogo que é pro povo se animar.
2: Eita, ruim. Tá difícil, viu, Tereza? Mas tá anotado seu placar, 2-0. Deixa eu ver, tem mais gente, bom dia.
4: Bom dia, Thiago, tudo bem? Ô, Thiago, por favor, bota aí uma música. Bota aí uma música de Assisão. Ofereço pra Niracim Pesqueira, toda a galera de Pesqueira. Ofereço pra os meus filhos, meus netos, meu genro, minha nora. E ofereço para todo o pessoal de Serra das Varas e todos da rádio. E ofereço para um colega meu, Silvio, que fez aniversário ontem, que mora no Sítio Coité. E recebo os parabéns de todos os familiares e amigos. E um cheiro e um bom São João para você, viu?
2: Amém.
4: Paz, saúde. E o placar é 2-1, viu?
2: Olha. 2-1, tá anotado, e diga. Aplausos aí, parabéns pro aniversariante. Deus abençoe a vida dele, multiplique os anos de vida, que essa data se repita por muitos e muitos e muitos e muitos anos. Vamos juntos, 11:27, mais um bloco musical com muita alegria na sua Agnus Dei FM.

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11: Muito bem, 11 horas e 39 minutos, 11:39, de volta com Manhã Viva na sua Agnus DFM. Deus abençoe você, Deus seja contigo, feriado abençoado. neste São João. Você que tá em casa, tá com a família, aproveite bastante, viu? Programação especial aí, né? Muitas pessoas reunidas com os familiares, na casa dos parentes, muita gente que vem de viagem pro interior, pro sítio, coisa boa, aproveite. E é um dia de muita comunhão, né? Não só pelos festejos juninos, mas também pelo jogo da seleção brasileira mais tarde também. É um momento de reunião, de famílias reunidas na torcida, e também tem missa. A Jussara entrou em contato aqui conosco, lembrando que hoje às 17 horas tem missa lá no santuário aqui em Arco Verde. Portanto, você que deseja se dirigir à Serra das Varas para mais uma missa lá no santuário da Terra da Misericórdia, é nosso convidado. Hoje, 17 horas, tem missa, vai ser antes do jogo, dá tempo de participar da missa, rezar, agradecer a Deus por tudo que tem feito na sua vida e depois acompanhar a partida da seleção brasileira, tá bom? Hoje, 17 horas, tem missa lá no santuário, na Terra da Divina Misericórdia, aqui em Arco Verde. Vamos juntos, tá bom? Deus abençoe você. Tem mensagem de participação aqui dos nossos ouvintes. Deixa eu ver quem tá chegando. Ayane, bom dia.
12: Tiago, bom dia. Aqui a Ayane tá falando, Cíntico Limeiro.
11: Tudo bem?
12: Coloque uma música aí. Pode ser uma de Assisão mesmo. Certo. Qualquer um aí. A gente esquentar esse povo, né, Tiago? Para o jogo mais tarde. E ofereça aqui para todo mundo aqui no Climeto que tá ouvindo. Para todo mundo aí no SEDEC, para vocês da Raida. Certo? Bom São João para sua família.
11: Amém,
12: todo mundo que estiver ouvindo. E o placar vai ser 3-1, certo? Um bom dia e um bom São João para vocês.
11: Tchau, tchau, obrigado, viu? Também tá otimista, né? 3-1, pronto, tá anotado. Mais um palpite aqui dos nossos ouvintes, os melhores ouvintes do mundo, ligadinhos na Agnus Dei. Vamos juntos? Mais um bloco musical pra você aqui nessa manhã abençoada. Programação especial, com muito forró, com muita alegria pra você nesse São João da Agnus Dei FM.

0: Meio-dia.
1: Queridos irmãos e irmãs, louvado seja nosso Senhor Jesus Cristo. 12 horas. Na hora média, vamos elevar ao céu nossos corações. Apresentemo-nos a Nossa Senhora, auxílio dos cristãos, medianeira de todas as graças. Ó Virgem Clementíssima, escutai-nos, porque em vós confiamos e em vós esperamos. Reze conosco a belíssima oração do Ângelus. Estamos reunidos e reunidas em nome do Pai, do Filho e do Espírito Santo.
2: Amém.
1: O anjo do Senhor anunciou a Maria.
2: E ela concebeu do Espírito Santo.
1: Ave Maria, cheia de graça, o Senhor é convosco. Bendita sois vós entre as mulheres. Bendito é o fruto do vosso ventre, Jesus.
2: Santa Maria, Mãe de Deus, rogai por nós, pecadores, agora e na hora de nossa morte. Amém.
1: Eis aqui a serva do Senhor.
2: Faça-se em mim segundo a vossa palavra.
1: Ave Maria, cheia de graça, o Senhor é convosco. Bendita sois vós entre as mulheres, bendito é o fruto do vosso ventre, Jesus.
2: Santa Maria, Mãe de Deus, rogai por nós, pecadores, agora e na hora de nossa morte. Amém.
1: E o Verbo se fez carne
2: e habitou entre nós.
1: Ave Maria, cheia de graça, o Senhor é convosco. Bendita sois vós entre as mulheres, bendito é o fruto do vosso ventre, Jesus.
2: Santa Maria, Mãe de Deus, rogai por nós, pecadores, agora e na hora de nossa morte. Amém.
1: Glória ao Pai, ao Filho e ao Espírito Santo,
2: como era no princípio, agora e sempre. Amém.
1: Rogai por nós, Santa Mãe de Deus,
2: para que sejamos dignos das promessas de Cristo.
1: Oremos. Derramai, ó Deus, a vossa graça em nossos corações, para que, conhecendo pela mensagem do anjo a encarnação do vosso Filho, cheguemos por sua paixão e cruz à glória da ressurreição. Por nosso Senhor Jesus Cristo vos pedimos, na unidade do Espírito Santo.
2: Amém.
1: Tenham todos e todas uma abençoada tarde. Permaneçamos na emissora de Jesus, na Rádio Católica. Agnus Dei.

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0: aproveite seu almoço, aproveite a sua família e continue conosco. Na Agnus DFM 106.7, a rádio da misericórdia de Deus. Deixa eu mandar um abraço especial aí pro meu querido amigo Ailton Nunes, tá lá na pedra. Ailton, que é um monte de coisa, comunicador, é do setor cultural, é... Faltam palavras para descrever aí o grande Ailton. Ailton, um grande abraço para você, obrigado pela audiência. Tá com a família ouvindo a Agnus DFM e pediu uma canção aí com o Kleber Araújo, Vila dos Sonhos. Obrigado, viu, Ailton? Deus abençoe. Muito obrigado pela audiência. Fiquei feliz em saber que você também acompanha a Agnus Day. Muito obrigado também. Você que também é do rádio, sabe muito bem a importância desse veículo. Grande abraço, Ailton! Tem mais gente também no nosso WhatsApp, viu? Mandando alô e pedindo canção. Nosso querido Marcondes, que acertou o placar do último jogo. Qual será o palpite dele por esse jogo de hoje? Fala, Marcondes. Bom dia, entrando agora pela tarde.
1: Bom dia, Tiago. Ô, Tiago. Queria vir aí com o Jacques Bandeira, cantiga do Sapo. Oferecer a minha esposa, o povo, minha filha Maíra, fisioterapeuta Márcia, São Antônio da Boa Vista, a dançarina Dona Lira. E a Gilson Menas e Abdias. E o resultado do jogo hoje, 4-2.
0: Eita, Marcos.
1: Valeu, Tiagão, tá, tamo junto.
0: Tá anotado, 4-2. Pronto, Marcondes. Tá anotado, viu, Marcos? Você foi o campeão aí da última partida, do último bolão. 4-2, tá registrado. Tem também a participação aqui da Graciene. Bom dia, ela colocou aqui Graciene. Passa um louvor pra mim. Muito obrigado, Graciene, pela sua audiência. Já vai dar sequência pra você também, viu? Grande abraço, vamos juntos. Mais um bloco musical pra você aqui na nossa Manhã Viva Estendida da Agnus DFM.

0: 12:23.
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0: Muito bem, de volta, são 12 horas e 28 minutos, meio-dia e 28 na sua Agnos DFM, com a participação do nosso ouvinte. Deixa eu lembrar antes que hoje tem missa no Santuário da Terra da Misericórdia, viu? Às 17 horas, lembrado aí pela nossa querida Jussara, tá confirmado, antes do jogo é você ir pra missa hoje, 17 horas. Lá no Santuário, na Serra das Varas. Você é nosso convidado para participar desse momento. E agradecer a Deus para viver em comunhão. E claro, depois dele, você está livre com a sua família para aproveitar aí não só os festejos juninos, mas também o jogo da seleção brasileira. Nunca esqueça disso. Primeiro, agradecer a Deus por tudo que ele tem feito na minha e na sua vida. Hoje, 17 horas, missa no Santuário. E você é nosso convidado. Deixa eu ver quem chega mandando alô e participando. Bom dia, que agora é boa tarde.
1: Bom dia, eu me chamo Inalda Maria da Silva, atravessa Padre Anchieta, 717. Gostaria de ouvir a banda Tatuaba com Amendoim, qualquer uma. Ou Mastruz com Leite, ofereço a meu esposo Zé Cordeiro, a meus netos Manuel, Samuel, Antônio, Letícia, Cailane, Micaele, Kátia, minha filha, Lidiane, minha filha, a Letícia Beatriz, a Cauan Edson, a meu genro Michel, meu genro Cícero, a Enoque de família, ofereço a minha irmã Alda, Valéria, Vanusa, Rogério, Rodrigo, todas as minhas famílias, a Edinalda, minha irmã, Edna Alves, que está só esperando a hora de ganhar o bebê, peço orações. A Nossa Senhora passar na frente do quarto dela, que é complicado, com uma gestação complicada. Está sendo uma gestação comandada por Deus, primeiramente por Deus. Deus está colocando essa gravidez dela em provação, mas vai dar tudo certo, confiando em Deus e em Nossa Senhora. Bom parto. Ofereço a Jussara, a vocês dessa rádio, a Poli, a recepcionista, aos povos do SESC, aos colaboradores dessa raiva, às pessoas que ajudam a caridade na verdade, a campanha agora do cobertores, né, nesse frio, nessas noites frias, muito só aqui do Vale São Cristóvão. Bom, para o Brasil, eu dou um, né, eu não sou fanata de jogo não, mas eu dou um a um, para cá é 1-1. Muito obrigado, que a paz de Deus esteja sempre com vocês e conosco.
0: Amém, querida, muito obrigado, Deus abençoe. Vamos juntos então, para mais um bloco musical. Tá anotado seu placar, viu? 1-1. Essa aí tá mais comedido, né? 12h31, meio-dia e 31, é Amanhã Viva Estendida na sua Agnos Day FM.

0: 12:43.
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0: Muito bem, 12 horas e 48 minutos, meio-dia e 48, de volta com Manhã Viva na Agnus DFM, com a participação do nosso ouvinte, mandando abraço para a Graciene, que participou no último bloco e mandou dizer que é lá de Iati, no sítio Alto da Telha. Obrigado, viu, Graciene, pela audiência, pela sintonia. Tem áudio também que chegou aqui. Bom dia.
1: TH, que agradeço, desejoso. Boa tarde para vocês, sua família. Eu gostaria de ouvir uma música com o padre Alessandro Campos, qualquer uma deles. Vou oferecer a você, a sua família, o padre Adilson, o padre Edson e todos os padres da Ana Maria e toda a minha família. Aqui é a Cleodenice. Boa tarde.
0: Boa tarde, Cleodenice. Obrigado, querida, inventorosa, ligadinha. Mais músicas, viu? Mais um bloco musical com muita música e alegria para você na Manhã Viva aqui na programação musical desse feriado de São João na Agnus DFM.

0: aqui.
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1: 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Agnus Day FM, são 13 horas e 7 minutos. Muito boa tarde para você ligado aqui em nossa programação. Feliz São João para todo mundo. Vamos juntos tocando muita música legal para você.
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1: E chegando pra gente, Santana, 10 poemas diferentes.

0: Agora são 13h20, aqui na sua rádio, agradeço com o melhor do São João pra você, tá bom? Nós vamos a um breve intervalo comercial, já voltaremos com muito mais pra você.
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2: Muito bem, são 13 horas 26 minutos e volta com você nessa tarde legal de quarta-feira, 24 de junho de 2026. Fala, Carmen do SEDEC. Boa tarde, Carmen.
3: Boa tarde, Eli. Ó, coloca o forró de Flávio José, bem bom.
2: Bem bom.
3: E eu ofereço a todo mundo.
2: Eita,
3: ofereço
2: legal.
3: A minha irmã lá no São Miguel, ofereço a você, a turma da rádio, a turma do SEDEC, a todos que estão ouvindo essa rádio. Uma boa tarde, fica com Deus, Deus te abençoe.
2: Valeu, tchau. Amém, Carmen, querida, obrigado pela participação, tá bom? Um abraço, Carmen, feliz São João, tá certo, querida? São 13 horas 27 minutos agora. Quem canta pra gente é Flávio José. Eita vida boa, aperreada.

0: São 13h31, esse clima legal, gostoso de São João, e você acompanhando a nossa programação, também participando, nosso ouvinte Elias Muniz, tá lá em Beira Mar, em Pesqueira, diz o seguinte: boa tarde, gostaria de ouvir uma música de São João, para oferecer à sua filha, também à família, feliz São João a todos, valeu querido Elias Muniz, aí em Beira Mar, em Pesqueira. Quem também tá conosco por aqui, nosso ouvinte Alaide Rosendo aí, do assentamento Serrote Redondo. Boa tarde, Alaide, bem-vinda, querida.
1: Boa tarde, Eli, aqui é Alaide do assentamento Serrote Redondo. Eli, por gentileza, eu gostaria que você passasse uma música de Luiz Gonzaga, ou qualquer um, todas elas são boas, para dedicar para todos os ouvintes do teu programa, para você, com sua família, para todos os locutores da Agnus Dei, todo mundo que está curtindo este programa maravilhoso. Fica na paz de Deus. Nossa Senhora te abençoe.
0: Amém, tchau, querida. Um abraço. Obrigado pela participação. Tamo 87991285594. Fala, Bal. Boa tarde.
2: Boa tarde, Eli. Gostaria de ouvir a música com Mastruz com Leite, uma de São João, para animar. Ofereci a minha esposa Joyce, meu filho Diego Luan, minha avó Lourdinha, minha mãe Betinha, meu pai Chiquinho, minhas irmãs Quilimelo, minhas irmãs São Paulo, São Paulo em Ipanema, sou Fernando da Melancia em Pesqueira, Fernando de Pesqueira, Zé Paixão Picolé em Pesqueira, Iraci Caminho em Pesqueira e Dona Socorro em Lajo Grande, e todos os ouvintes da Raida. Tenha uma boa tarde, abençoada por Deus.
0: Um valeu, Mal. Abraço, querido. São 13h32.
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1: Duas e 23.
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todas as vezes que ouvires o bater do relógio, às 3 horas da tarde, deves mergulhar toda na minha misericórdia, adorando-a e glorificando-a. Implora a onipotência dela em favor do mundo inteiro, especialmente dos pobres pecadores, porque nesse momento foi largamente aberta para toda a alma. Nessa hora, conseguirás tudo para ti e para os outros. Nessa hora, realizou-se a graça para todo mundo. A misericórdia venceu a

0: queridos irmãos e irmãs. Que alegria nesse dia 24 de junho, festa, solenidade de São João Batista, iniciar esse programa dedicado a você que nos escuta. Quero convidá-lo, convidá-la, para juntos fazermos esse momento de oração. Porque cada vez eu me convenço mais de que a oração nos sustenta. É o alimento de nossa alma, é a experiência que disciplina o corpo e nos leva a uma comunhão profunda com Deus. Como você tem rezado? Você tem procurado a Deus? Procure-o enquanto ele se deixa achar, diz a palavra. É, porque o agora é o tempo que Deus lhe concede para viver. E todo o tempo, você bem o sabe, tem começo, meio e fim. Procurai o Senhor enquanto ele se deixa achar, diz a palavra. É agora que nós podemos encontrar Deus. Não deixe para depois, porque depois pode já não existir. Não sei se você está entendendo. É preciso aproveitar bem cada instante, cada momento, porque tudo, um segundo, é graça divina. Se o coração bate no seu peito 24 horas, 84 mil vezes, sabia disso? Tum, tum, tum, tum. É a vida, dom de Deus, um mistério extraordinário. Viver bem, aproveitar bem o tempo, não desperdiçá-lo, não se lançar em experiências desastrosas, desgastantes, que lhe trarão sofrimentos, desgastes emocionais, prejuízos financeiros e, sobretudo, máculas na sua vida moral. Querido irmão, querida irmã, busquemos o Senhor. Essa é a mais importante experiência enquanto tivermos vida, para que possamos um dia possuí-la plenamente, eternamente. E então, nada nos faltará e o veremos tal qual ele é. Assim, com essas palavras de introdução, queremos iniciar esse programa de hoje. Em nome do Pai, do Filho e do Espírito Santo. Amém.
1: Amém.
0: A graça de nosso Senhor Jesus Cristo, o imenso amor do Pai, que é misericordioso, a comunhão consoladora do Espírito Santo estejam sempre com vocês.
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0: Queridos irmãos, amados e amadas de Deus, vamos iniciar esse programa A Hora da Misericórdia e queremos saudar, e o fazemos com afeto, com gratidão, às emissoras co-irmãs que nesse horário todos os dias estão conosco para levar para os céus, colocando no espaço a misericórdia de Deus. A Rádio Educadora de Belém de São Francisco, Rádio Vale do Acaí de Poção, a Rádio Web Aparecida em Petrolina, a Rádio Serra Bonita na Paraíba, a Rádio Grande Rio em Petrolina, a Rádio Tupanatinga FM

é graça divina, porque quase sempre, as portas estão fechadas. Eu me lembro bem quando nós não tínhamos uma emissora. Fazíamos um programa em uma co-irmã e eu sonhava ter uma emissora inteiramente dedicada à evangelização, consagrada ao coração de Jesus, ao sagrado coração de Jesus. Uma emissora a serviço da vida, da esperança. Ele nos deu, em parte, porque ainda não possuímos totalmente essa rádio, mas vamos possuí-la, porque Deus nunca dá pela metade. É preciso, porém, passar pela experiência do sofrimento, da provação. As coisas de Deus nunca acontecerão em sua vida pela via das facilidades. Desconfiem das facilidades. O nosso caminho é o caminho do sofrimento, da perseverança. É a porta estreita, o caminho apertado que fala Jesus. E nós não fugimos dessa experiência. Compreendemos tudo e sabemos que na hora dele, ele realizará aquilo que ele quer. E o que ele quer não nos faltará. Por isso, peçamos que o Espírito Santo venha sobre nós. Vinde, Santo Espírito de Deus, agora, peço-vos, sobre cada pessoa que nos escuta. Enchei-as dos dons que de vós procede. Confirmai-as na fé, na esperança e na caridade. Vinde, ó Paráclito, assisti-nos. Vivemos tempos tão difíceis. Socorrei-nos, iluminai nossos caminhos, porque vós sois Deus de Deus, luz da luz, Deus verdadeiro de Deus verdadeiro. Ó Espírito Santo, dai-nos o dom da sabedoria para podermos compreender tudo quanto o Pai Celestial quer de cada um de nós. Tocai o mais profundo de nosso ser, libertai-nos das tristezas, dos medos, das inseguranças. Fortalecei-nos com vossa amável presença para sermos constantes e perseverantes na fé. Santo Espírito de Deus, vinde, vinde sobre todos nós. Continuamos clamando porque precisamos de vosso auxílio. Vós bem sabeis o quanto somos fracos, vulneráveis, como estamos expostos às tentações, as inclinações maléficas. Não nos deixeis cair no pecado. Purificai-nos, para que nenhuma palavra saia de nossa boca que não seja do agrado do Senhor Jesus. Tornai-nos arautos do Evangelho, corajosos no testemunho, humildes no serviço. Vinde, Santo Espírito de Deus, suplico-vos. Vinde sobre os enfermos que estão em suas casas, nos hospitais. Curai-os. Tende misericórdia dos vossos servos e servas. Olhai para os agonizantes e dai-lhes, neste momento derradeiro, um raio de vossa luz para que reconheçam Jesus como Deus e Salvador e não se percam para sempre. Piedade, piedade, Senhor, dos que não creem, dos que blasfemam contra o nome de Jesus, dos que se levantam contra a tua igreja. Piedade, piedade, Senhor, dos que abertamente defendem a prática abominável do aborto, da eutanásia, dos que defendem ideologias contrárias às verdades do Evangelho. Ó Espírito de Deus, dai-nos a coragem dos mártires de ontem e de hoje. Dai-nos a audácia dos apóstolos, dai-nos a humildade dos santos e santas. Vinde, realizai em nós aquelas obras que só vós podeis realizá-las. Ficai conosco, iluminai nossos caminhos, dissipai as trevas de nossos medos, libertai-nos dos malefícios e contaminações do inimigo. Vinde, Santo Espírito, realizar em nós aquilo que é necessário e urgente. Libertai-nos das mágoas, dos ressentimentos, das intrigas, dos ódios. Libertai-nos para que sejamos autênticos no testemunho de Jesus. Não nos deixe

deixeis caminhar sozinhos. Ó Espírito Santo de Deus, vós que tudo podeis, suplico-vos, visitai os enfermos, enxugai as lágrimas dos que choram, consolai os aflitos, confortai aqueles que passam por tribulações. Santo Espírito de Deus, vinde sobre nossas famílias, santificai-as. Peço-vos especialmente por aquelas que atravessam dificuldades de relacionamento, dificuldades financeiras. Dai-lhes a graça do entendimento, do diálogo, da oração persistente. Livrai nossas famílias da autodestruição. Meu Senhor e meu Deus, são tantas as nossas necessidades, vós bem as conheceis. Suplico-vos agora, santificai o clero, dai a nós sacerdotes um desejo profundo de santidade, assemelhai-nos a Jesus, bom pastor. Não nos deixeis sermos funcionários da igreja, mas servos, ministros do sacerdócio de Jesus, para que todos tenham a vida e a tenham em abundância. Livrai-nos das ambições desordenadas, dos apegos às coisas materiais, do autoritarismo em nossas comunidades. Santo Espírito de Deus, em vós confiamos, em vós esperamos. Vinde, vinde sobre nós. Peça onde você estiver, que o Espírito lhe assista agora. O Espírito Santo, que é Deus, lhe fortaleça. Livrai-nos, ó Espírito Santo, da apostasia, de estarmos negando a nossa fé por uma coisa qualquer. Livrai-nos, ó Espírito Santo, da dubialidade, de estarmos dando dois passos para frente, quatro para trás. Não. Guiai nossos passos. Fortalecei-nos nos bons propósitos. Vinde, Santo Espírito, tocai, tocai o mais profundo de nosso ser. Tocai as pessoas resistentes à graça. Tocai com a vossa presença aqueles corações endurecidos, que Jesus fala no Evangelho como a semente que caiu no meio dos espinhos, em terreno pedregoso. Amorizai nossos corações. Não leveis em conta nossas fraquezas, mas enchei-nos do vosso poder, revesti-nos do poder do alto, para sermos combatentes no combate contra as forças do mal. Que não nos calemos diante das propostas enganosas que se nos apresentam através dos meios de comunicação, da perversidade dessa sociedade mara, adúltera e perversa. Livrai-nos do materialismo ateu, que propõe a destruição da família, dos valores éticos e morais. Dai-nos firmeza, firmeza, para sermos apenas servos, servos de nosso Senhor Jesus Cristo.

Tirai, ó Espírito Santo, toda mágoa que faz tantas pessoas sofrerem. Libertai-as de ressentimentos, de traumas. Eu vos peço, suplicante, tocai agora as pessoas depressivas para que se ajudem, se levante dessa prostração, que não se entregue à tristeza, realizai nelas aquela palavra de Jesus dita ao paralítico: levanta-te, anda, que elas possam serem agora alcançadas por vossa presença e se liberte dos medos, das ansiedades, que esta depressão seja destruída agora em cada pessoa que me escuta, em nome de Jesus. Que não nos entreguemos à tristeza, porque ela é uma coisa inútil, diz a palavra, e já matou a muitos. Está em Eclesiástico, capítulo 30, versículos 22 a 24. Ó Espírito de Deus, nós vos pedimos por todos os romeiros e romeiras, peregrinos e peregrinas que chegam a este santuário aqui em Serra das Varas, na zona rural de Arco Verde. São milhares de pessoas. Quantas pessoas chegam aqui sofridas, que encontram aqui esse alento, esse ânimo da vossa amável presença. Enxugar as lágrimas aqui derramadas. Continuar realizando o que temos visto, prodígios e milagres, para que Jesus seja glorificado. Não podemos nos calar, porque somos testemunhas. Se nos calarmos, estamos pecando por omissão. Mas que tudo seja unicamente para a glória de nosso Senhor Jesus Cristo. Revelai-nos o esplendor da presença de Jesus em cada pessoa que aqui chega. Ensinai-nos a cuidar dessas pessoas, em nome de Jesus, e unicamente por Ele. Ó Senhor, nós clamamos ainda: cuidai das crianças, protegei nossas crianças, suplico-vos. Vós sabeis o quanto esse sacerdote se preocupa com as crianças, para que não sofram as consequências da maldade dessa sociedade, que quer tirar das crianças o direito de serem o que devem ser: crianças, meninos, meninos, meninas, meninas, flores lindas no jardim de Deus. Ensinai-nos a protegê-las. Ó Espírito Santo, fecundai o coração de nossos jovens, suplico-vos, para que sejam testemunhas vibrantes do Evangelho, para que conquiste muitos jovens. Peço-vos, suplico-vos pelos jovens que enveredaram por caminhos tortuosos, por experiências tenebrosas, desgastantes, de autodestruição, dos vícios, das drogas, da prostituição. Dai-nos a graça da perseverança no trabalho com a juventude, para que muitos jovens possam descobrir, na idade que vivem, na adolescência, o esplendor da vida, que tenham sonhos bonitos, namoros santos. Dai à nossa juventude missionária, o FMJ, coragem para conquistar o maior número possível de jovens para Jesus Cristo. Tornai esse santuário um celeiro de vocações. Tornai esta casa, esse lugar, um lugar da juventude. E quantos aqui têm se restaurado, nós vos louvamos, vos agradecemos. Quantas vidas têm sido recuperadas, salvas aqui nesse lugar. Usai-nos da forma que quereis, para que o maior número possível de pessoas contemple o rosto de Jesus presente em cada pessoa humana. Dai-nos, ó Espírito Santo, a audácia de desafiarmos essa sociedade materialista, consumista, capitalista. Tornai-nos servos dos pobres. Dai-nos a graça de compreender que em cada irmão pobre podemos contemplar o rosto desfigurado, a face ensanguentada de Jesus, clamando por nosso amor. Confirmai a campanha dos agasalhos que estamos fazendo e abençoai todos quantos já têm colaborado nessas noites frias para cobrirmos os que dormem nas calçadas, os que dormem sobre papelões, irmãos humilhados, irmãs humilhadas.
que essa campanha alcance seu objetivo. Obrigado pelo testemunho bonito da nossa juventude visitando esses irmãos que estão nas calçadas. É o evangelho vivo para que a palavra se torne gesto concreto de amor, que não sejamos hipócritas pregando o que não fazemos. Dai-nos a graça de sermos presença de Jesus junto aos que mais sofrem, presença de Jesus junto aos enfermos, presença de Jesus na sociedade, onde quer que estejamos, uma presença iluminada, iluminadora, como continua sendo, como foi e como é e como será sempre, Jesus em meio a nós. Ó Espírito Santo, repousai sobre todos nós nessa tarde, a festa de São João Batista. Repousai sobre a multidão que agora nos acompanha. Repousai com vosso poder sobre os que clamam o vosso auxílio. Entrai em nossas casas, tocai os nossos corações, dai-nos a saúde do corpo e da alma. Santo Espírito de Deus, não nos deixeis caminhar sozinhos. Não permitais que sejamos levados pelas ideologias do nada. Não, que sejamos homens e mulheres de fogo, fogo que de vós procede para irradiar para o mundo o poder de Jesus ressuscitado, nossa vida.

0: você estiver, agora, receba a presença do Espírito Santo.
1: Espírito Santo repousa.
0: Deixe que ele toque, haja sobre você. Que ele ilumine seus passos. Que ele realize em você a obra que você mais precisa. A vida nova nele. Santo Espírito, escutai nossas preces, escutai nossos rogos, escutai nossos gemidos, fazendo-te experimentar agora a suavidade de vossa presença, a força de vossa presença. Eu vos louvo, ó Espírito Santo, por tantas obras que estás realizando agora no coração de tantas pessoas. Agradeço-vos por cada pessoa que está sendo alcançada. Suplico-vos, permanecei conosco agora e por todo sempre.

que instruístes os corações de vossos fiéis com as luzes do Espírito Santo, fazei que apreciemos retamente todas as coisas segundo o mesmo Espírito e gozemos sempre de suas consolações. Por Cristo nosso Senhor. Amém.

E nesse dia tão, tão especial, nós dizemos para você que nos escuta, na festa de São João Batista, o que está escrito em Lucas, capítulo 1, versículo 17. Presta atenção. Surgiu um homem enviado por Deus. Seu nome era João. Ele veio dar testemunho da luz e preparar para o Senhor um povo bem disposto. Alegremos-nos, alegremos-nos. São João Batista, rogai por

0: Sim, queridos irmãos e irmãs, no plano divino da salvação, São João Batista é o escolhido para ser o elo entre o Antigo e o Novo Testamento. Ele vem preparar os caminhos para o Messias. Deixemo-nos, pois, envolver pelo esplendor, pela eloquente pregação de João: convertei-vos, porque o reino dos céus está próximo. Fazei penitência. Que essas palavras de João encontrem em nós uma resposta. A conversão que ele gritava, pregava, deve acontecer na minha vida, na sua vida, na vida da igreja. João anuncia estar próximo e vai mostrar presente no tempo o reino dos céus. Eis o Cordeiro de Deus, aquele que tira o pecado do mundo, disse João aos seus discípulos. É como é bela a história de São João Batista. Já no ventre materno exulta de alegria, cheio do Espírito Santo, com a presença do menino Deus que Maria Santíssima carregava no seu ventre quando do encontro com Isabel. Por isso, vamos começar antes do terço esse momento tão bonito, dizendo: oremos. Ore comigo. Ó Deus, que suscitaste São João Batista a fim de preparar para o Cristo um povo perfeito, concedei ao vosso povo a graça das alegrias espirituais e dirigi os corações de todos os fiéis pelo caminho da salvação e da paz. Por nosso Senhor Jesus Cristo, vosso Filho, que é Deus, e que convosco vive e reina na unidade do Espírito Santo por todos os séculos dos séculos.
1: Amém.
0: São João Batista,
1: rogai por nós.

A história da igreja é linda, lindíssima. E como é bom celebrar os santos e santas. Jesus disse a respeito de João: dos nascidos de mulher, ninguém é maior do que João. Por isso, na ladainha, nós dizemos: Santa Maria, Mãe de Deus, rogai por nós. Logo depois vem o quê? Santos anjos de Deus, rogai por nós. Qual o primeiro nome da ladainha? São João Batista, rogai por nós. Aí vem a sequência dos santos, dos confessores, dos mártires, dos fundadores das grandes ordens, das tantas virgens, essa igreja terrena que se dirige à igreja do alto e clama a sua intercessão. Rogai por nós, santos e santas de Deus. Como é bom ser católico. Como faz bem a nossa alma dizer: somos a igreja de Jesus Cristo. Somos uma comunidade de fé, de culto e de caridade. A igreja una, santa, católica e apostólica. Não negue a sua fé por uma coisa qualquer. Queridos irmãos e irmãs, como vocês celebraram ontem e hoje a festa de São João? Quantos celebraram-na de forma tão pagã? Estranho, né? Celebrar a festa de São João Batista com bebedeiras, com farras, com orgias. Mas como é bonito ver o povo celebrando a alegria da fé, as quadrilhas, o forró, as coisas bonitas da nossa cultura, da nossa gente. Isso é um patrimônio intocável do povo nordestino. Mas que pena que muitos esquecem do batismo, do compromisso de serem testemunhas da verdade que João proclamou, e por causa dessa verdade foi martirizado por ordem do rei Herodes. Os Herodes continuam soltos, continuam fazendo as suas farras, mas quem é de Deus é de Deus. Se alegra, se diverte com decência, em comunhão fraterna. Não é pecado dançar, não é pecado se alegrar. Só existe pecado onde existe maldade, meu irmão. Não é porque uma multidão cai na devassidão, nas orgias, que a gente vai dizer que não é bela a nossa cultura, a nossa arte, o nosso jeito de ser, de celebrar o que nós somos, um povo nordestino, povo cheio de alegria e de contagiante alegria também espiritual. Meus queridos irmãos e minhas irmãs, vamos agora rezar o texto da misericórdia. Coloque na presença do Senhor, neste dia de São João Batista, as suas intenções.

0: todas as preces que sobem até vós, de tantos lugares, de tantos corações. Somos agora um povo em oração. Acolhei nossas súplicas, vinde nosso auxílio. Apressai-vos, Senhor, e socorrei-nos. Peço-vos por todas as pessoas que nos dirigiram seus pedidos. Hoje é feriado, por isso não temos por escrita a lista de tantas preces, mas vós as conheceis. Suplico-vos a saúde dos enfermos. Peço-vos pela santificação do clero, pela paz do mundo. Suplico-vos, ó Deus, firmai-nos nos bons propósitos. Não nos deixeis cair em tentação. Rezemos juntos. Pai nosso que estás no céu, santificado seja o vosso nome, venha a nós o vosso reino, seja feita a vossa vontade, assim na terra como nos céus.
1: O pão nosso de cada dia nos dai hoje, perdoai-nos as nossas ofensas, assim como nós perdoamos a quem nos tens ofendido, e não nos deixeis cair em tentação, mas livrai-nos do mal.
0: Ave Maria, cheia de graça, o Senhor é convosco. Bendita sois vós entre as mulheres, bendito é o fruto do vosso ventre, Jesus.
1: Santa Maria, Mãe de Deus, rogai por nós, pecadores, agora e na hora de nossa morte. Amém.
0: Creio em Deus Pai, Todo-Poderoso, Criador do céu e da terra, e em Jesus Cristo, seu único Filho, nosso Senhor, que foi concebido pelo poder do Espírito Santo. Nasceu da Virgem Maria, padeceu sob Pôncio Pilatos, foi crucificado, morto, sepultado, desceu à mansão dos mortos, ressuscitou ao terceiro dia, subiu aos céus, está sentado à direita de Deus Pai Todo-Poderoso, de onde ele via julgar os vivos e os mortos.
1: Creio no Espírito Santo, na Santa Igreja Católica, na comunhão dos santos, na remissão dos pecados, na ressurreição da carne, na vida eterna. Amém.
0: Ó sangue e água que jorraste do coração de Jesus como fonte de misericórdia para nós,
1: eu confio em vós.
0: Eterno Pai, eu vos ofereço o corpo, o sangue, a alma e a divindade do vosso diletíssimo Filho, nosso Senhor Jesus Cristo, em expiação de nossos pecados e dos pecados do mundo inteiro. Pela sua dolorosa paixão,
1: tende misericórdia de nós e do mundo inteiro.
0: Pela sua dolorosa paixão,
1: tende misericórdia de nós e do mundo inteiro.
0: Pela sua dolorosa paixão,
1: tende misericórdia de nós e do mundo inteiro.
0: Pela sua dolorosa paixão,
1: tende misericórdia de nós e do mundo inteiro.
0: Pela sua dolorosa paixão,
1: tende misericórdia de nós e do mundo inteiro.
0: Pela sua dolorosa paixão,
1: tende misericórdia de nós e do mundo inteiro.
0: Pela sua dolorosa paixão,
1: tende misericórdia de nós e do mundo inteiro.
0: Pela sua dolorosa paixão,
1: tende misericórdia de nós e do mundo inteiro.
0: Pela sua dolorosa paixão,
1: tende misericórdia de nós e do mundo inteiro.
0: Pela sua dolorosa paixão,
1: tende misericórdia de nós e do mundo inteiro.
0: Ó sangue e água que jorraste do coração de Jesus como fonte de misericórdia para nós,
1: eu confio em vós.
0: Eterno Pai, eu vos ofereço o corpo, o sangue, a alma e a divindade do vosso diretíssimo Filho, nosso Senhor Jesus Cristo, em expiação de nossos pecados, dos pecados do mundo inteiro.
1: Pela sua dolorosa paixão,
0: tende misericórdia de nós e do mundo inteiro.
1: Pela sua dolorosa paixão,
0: tende misericórdia de nós e do mundo inteiro.
1: Pela sua dolorosa paixão,
0: tende misericórdia de nós e do mundo inteiro.
1: Pela sua dolorosa paixão,
0: tende misericórdia de nós e do mundo inteiro.
1: Pela sua dolorosa paixão,
0: tende misericórdia de nós e do mundo inteiro.
1: Pela sua dolorosa paixão,
0: tende misericórdia de nós e do mundo inteiro.
1: Pela sua dolorosa paixão,
0: tende misericórdia de nós e do mundo inteiro.
1: Pela sua dolorosa paixão,
0: tende misericórdia de nós e do mundo inteiro.
1: Pela sua dolorosa paixão,
0: tende misericórdia de nós e do mundo inteiro.
1: Pela sua dolorosa paixão,
0: tende misericórdia de nós e do mundo inteiro. Ó sangue e água que jorraste do coração de Jesus como fonte de misericórdia para nós,
1: eu confio em vós.
0: Eterno Pai, eu vos ofereço o corpo, o sangue, a alma, a divindade do vosso diletíssimo Filho, nosso Senhor Jesus Cristo, em expiação de nossos pecados e dos pecados do mundo inteiro. Pela sua dolorosa paixão,
1: tende misericórdia de nós e do mundo inteiro.
0: Pela sua dolorosa paixão,
1: tende misericórdia de nós e do mundo inteiro.
0: Pela sua dolorosa paixão,
1: tende misericórdia de nós e do mundo inteiro.
0: Pela sua dolorosa paixão,
1: tende misericórdia de nós e do mundo inteiro.
0: Pela sua dolorosa paixão,
1: tende misericórdia de nós e do mundo inteiro.
0: Pela sua dolorosa paixão,
1: tende misericórdia de nós e do mundo inteiro.
0: Pela sua dolorosa paixão,
1: tende misericórdia de nós e do mundo inteiro.
0: Pela sua dolorosa paixão,
1: tende misericórdia de nós e do mundo inteiro.
0: Pela sua dolorosa paixão,
1: tende misericórdia de nós e do mundo inteiro.
0: Pela sua dolorosa paixão,
1: tende misericórdia de nós e do mundo inteiro.
0: Pela sua dolorosa paixão,
1: tende misericórdia de nós e do mundo inteiro.
0: Ó sangue, água que jorraste do coração de Jesus como fonte de misericórdia para nós,
1: eu confio em vós.
0: Eterno Pai, eu vos ofereço o corpo, o sangue, a alma e a divindade do vosso diletíssimo Filho, nosso Senhor Jesus Cristo, em expiação de nossos pecados e dos pecados do mundo inteiro.
1: Pela sua dolorosa paixão,
0: tende misericórdia de nós e do mundo inteiro.
1: Pela sua dolorosa paixão,
0: tende misericórdia de nós e do mundo inteiro.
1: Pela sua dolorosa paixão,
0: tende misericórdia de nós e do mundo inteiro.
1: Pela sua dolorosa paixão,
0: tende misericórdia de nós e do mundo inteiro.
1: Pela sua dolorosa paixão,
0: tende misericórdia de nós e do mundo inteiro.
1: Pela sua dolorosa paixão,
0: tende misericórdia de nós e do mundo inteiro.
1: Pela sua dolorosa paixão,
0: tende misericórdia de nós e do mundo inteiro.
1: Pela sua dolorosa paixão,
0: tende misericórdia de nós e do mundo inteiro.
1: Pela sua dolorosa paixão,
0: tende misericórdia de nós e do mundo inteiro.
1: Pela sua dolorosa paixão,
0: tende misericórdia de nós e do mundo inteiro. Ó sangue e água que jorraste do coração de Jesus como fonte de misericórdia para nós,
1: eu confio em vós.
0: Eterno Pai, eu vos ofereço o corpo, o sangue, a alma e a divindade do vosso diletíssimo Filho, nosso Senhor Jesus Cristo, em expiação de nossos pecados, dos pecados do mundo inteiro. Nessa quinta dezena, nós nos ajoelhamos aqui nesse estúdio e o fazemos diante de nosso Senhor Jesus Cristo, porque cremos em sua palavra: onde dois ou mais estiverem reunidos em meu nome, eu estarei com eles. Ó amável presença, peço-vos por cada pessoa que agora reza conosco. Ficai conosco, dai-nos a saúde do corpo e da alma, livrai-nos de todo mal, dai-nos a paz para o mundo. Rezemos juntos. Pela sua dolorosa paixão, tende misericórdia de nós e do mundo inteiro.
1: Pela sua dolorosa paixão, tende misericórdia de nós e do mundo inteiro.
0: Pela sua dolorosa paixão, tende misericórdia de nós e do mundo inteiro. Pela sua dolorosa paixão, tende misericórdia de nós e do mundo inteiro. Pela sua dolorosa paixão, tende misericórdia de nós e do mundo inteiro. Pela sua dolorosa paixão, tende misericórdia de nós e do mundo inteiro. Pela sua dolorosa paixão, tende misericórdia de nós e do mundo inteiro. Pela sua dolorosa paixão, tende misericórdia de nós e do mundo inteiro. Deus Santo,
1: Deus Forte,
0: Deus Imortal,
1: tende piedade de nós e do mundo inteiro.
0: Deus Santo,
1: Deus Forte,
0: Deus Imortal,
1: tende piedade de nós e do mundo inteiro.
0: Deus Santo,
1: Deus Forte,
0: Deus Imortal,
1: tende piedade de nós e do mundo inteiro.
0: Jesus Misericordioso,
1: eu confio em vós.
0: Jesus Misericordioso,
1: eu confio em vós.
0: Jesus Misericordioso,
1: eu confio em vós.
0: Mãe da Misericórdia,
1: rogai por nós.
0: Santa Faustina,
1: rogai por nós.
0: São Padre Pio,
1: rogai por nós.
0: São João Paulo II,
1: rogai por nós.
0: São Miguel Arcanjo,
1: protegei-nos e defendei-nos no combate.
0: São Miguel Arcanjo,
1: protegei-nos e defendei-nos no combate.
0: São Miguel Arcanjo,
1: protegei-nos e defendei-nos no combate.
0: Não há poder maior do que o poder da Santíssima Trindade, e é com esse poder que nós nos revestimos, em nome do Pai, do Filho e do Espírito Santo. Amém. Amém.

Foi muito bom rezar com você, por você. Alegria de estarmos juntos, sempre juntos, unidos na oração e na missão. Agora, nesse dia de São Sebastião, nesse dia de São João Batista, preparemos-nos para ouvir o Evangelho.

0: Senhor esteja convosco.
1: Ele está no meio de nós.
0: Proclamação do Evangelho de nosso Senhor Jesus Cristo, segundo Lucas.
1: Glória a vós, Senhor.
0: Capítulo 1, versículo 57 a 66. Completou-se o tempo da gravidez de Isabel, e ela deu à luz um filho. Os vizinhos e parentes ouviram dizer como o Senhor tinha sido misericordioso para com Isabel e alegraram-se com ela. No oitavo dia, foram circuncidar o menino e queriam dar-lhe o nome de seu pai, Zacarias. A mãe, porém, disse: não, ele vai se chamar João. Os outros disseram: não existe nenhuma pessoa em tua família com esse nome. Então fizeram sinais ao pai, perguntando como ele queria que o menino fosse chamado. Zacarias, por sinais, pediu uma tabuinha e escreveu: João é seu nome. E todos ficaram admirados. No mesmo instante, a boca de Zacarias se abriu, sua língua se soltou e ele começou a louvar e a bendizer a Deus. Todos os vizinhos ficaram com medo e a notícia se espalhou por toda a região montanhosa da Judéia. E todos os que ouviam a notícia ficavam pensando: o que virá a ser este menino? De fato, a mão do Senhor estava com ele. E o menino crescia e se fortalecia em espírito. Ele vivia nos lugares desertos até o dia em que se apresentou publicamente a Israel.

Amados irmãos e irmãs, meditemos o texto do Evangelho de São Lucas que agora ouvimos. Como Deus faz maravilhas, como Ele age. Zacarias, o pai de João Batista, que era sacerdote, quando ouviu a mensagem do anjo dizendo que ele seria pai, pensou consigo: eu já sou velho, minha mulher Isabel é estéril. Ele duvidou. Duvidar é coisa humana, não se estranhe nas suas dúvidas, mas coloque-as sempre diante de Deus, para você superar seus limites e deixar se conduzir pelo Espírito. Porque assim agiu, Zacarias ficou mudo. E essa mudez continua até o momento em que nasce o menino. Completou-se o tempo da gravidez de Isabel e ela deu à luz um filho. Deus age assim. Quando Isabel ficou grávida, ela se recolhe, fica escondida, porque já era uma anciã, já era uma pessoa idosa. Como Deus age, né? E como Ele revela o seu poder àqueles que o temem, àqueles que o buscam. É lindo demais. E agora, todos queriam saber como ia se chamar o menino. Na tradição judaica, o filho primogênito teria sempre o nome de alguém da família. Como vai ter o nome do menino? E Isabel diz: não, o nome do menino vai ser João, mas não tem ninguém na tua família com esse nome. Mas tinha sido assim que o anjo o havia chamado, e foram perguntar a Zacarias: como é que tu queres que seja chamado teu filho? E Zacarias, que ainda estava mudo, pede uma tabuinha e escreve: João é seu nome, João. E nessa hora, a boca de Zacarias se abriu, sua língua se soltou, ele começou a louvar a Deus. Deus repreendeu a Zacarias, tornando-o assim mudo por vários, durante todo o tempo da gravidez, 9 meses, para que ele pudesse compreender que o que Deus promete, Deus faz, que ninguém pode duvidar da vontade soberana de Deus. Deus disciplina a gente. As provações vêm para nos aperfeiçoar. Não tenhamos medo das provações. Procuremos viver intensamente esses momentos, às vezes de dúvidas e até de sofrimentos. Pois depois da provação vem a alegria da confirmação, a bênção de Deus. Por isso, lá em Lucas 1:76, nós encontramos: o Senhor, veja bem o que vai, eu vou pegar o texto aqui para vocês perceberem a grandeza desse momento, né? Olha, surgiu um homem enviado por Deus, seu nome era João. Ele veio dar testemunho da luz, e preparar para o Senhor um povo bem disposto. Lucas 1:17. Queridos irmãos e irmãs, possamos dizer nesse dia de alegria, na festa de São João Batista: São João Batista, rogai por nós.

E agora, nesse programa especial no dia de São João Batista, vamos mergulhar mais uma vez no Diário de Santa Faustina. Vamos escutar um trecho dessa preciosidade que nós chamamos o Diário de Santa Faustina.

Parágrafo 995, nós encontramos, olha que mensagem bonita, tão apropriada para o momento que a gente vive, né? De nossas dúvidas, Zacarias não duvidou e não ficou mudo, né? E veio o menino prometido, João Batista, o precursor, último dos profetas, aquele que anunciou está próximo e mostrou presente o reino dos céus. Eis o Cordeiro de Deus, aquele que tira o pecado do mundo. Olha o que está escrito no Diário de Santa Faustina. Quando a alma cumpre a vontade de Deus, ainda que em contínuo tormento e provação, levando os lábios ao cálice que lhe é apresentado, torna-se vigorosa e nada a abalará. É lindo, né? Quando a alma cumpre a vontade de Deus, ainda que passe por vales tenebrosos, por tormentos, por torturas, por duras provações, compreenderá que Deus é fiel e levantará os olhos para o céu e invocará a proteção do Altíssimo. Que mensagem bonita para mim e para você, não é? Quem não passa por momentos difíceis, que nunca passou por dificuldades, por grandes sofrimentos, nestas horas, elevemos a Deus nossos olhos, abandonemos-nos às suas mãos e Ele virá em nosso socorro. Com certeza, nesses 50 anos de padre, ouvindo milhares e milhares de pessoas, nunca encontrei ninguém que tenha me dito: eu invoquei a Deus e não fui ouvido. Mas eu encontrei também muitas pessoas contando-me histórias tristes, dolorosas, e por trás dessas histórias, uma verdade que às vezes as pessoas não querem dizer: a ausência de Deus, o caminhar sozinho, o abandono da fé. Sejamos homens e mulheres confiantes na providência divina. Amém.

0: foi bom estar com vocês, rezando nesse dia de São João Batista. Obrigado por suas audiências, obrigado pelas emissoras que transmitem todos os dias conosco esse momento precioso, a Hora da Misericórdia. A Rádio Educadora de Belém de São Francisco, gratidão. A Rádio Vale do Acaí, nossa gratidão. A Rádio Web Aparecida em Aparecida, a Rádio Serra Bonita da Paraíba, a Rádio Grande Rio em Petrolina, a Rádio Tupanatinga FM em Tupanatinga, a Rádio Itabaiana, Itabaiana Sergipe e a sua Rádio Agnus Dei. Queremos convidar vocês para domingo próximo, dia 28, estarmos juntos lá na Casa Velha onde eu nasci, no sítio Retiro, na Serra do Magé, em Alagoinha. 5 horas da tarde eu vou celebrar a missa, porque como todos sabem, eu estou celebrando o meu ano jubilar. 50 anos, cada dia uma celebração, uma emoção e uma gratidão eterna, porque ele me fez, sem merecimento de minha parte, o que eu sou, sacerdote para servir a ele, no serviço aos irmãos, especialmente aos pobres. Vou celebrar, ali nós fizemos um memorial dedicado à história dos homens e mulheres do campo, fazendeiros, criadores, trabalhadores rurais, que no século passado, com o terço na mão, construíram suas famílias, enfrentaram as dificuldades. É uma história bonita, é um museu. Está quase pronto, vai ser inaugurado no dia 5 de dezembro. Mas eu já vou celebrar lá no próximo domingo. E depois, o primeiro forró da fraternidade ali do sítio onde eu nasci, recordando que há 68 anos atrás, não tenho medo, não tenho vergonha de dizer minha idade, quando o Brasil foi campeão do mundo lá na Suécia, escuta, meu pai fez uma fogueira grande e a gente celebrou uma festa bonita de São João. Recordar faz bem. No próximo domingo vai ter a fogueira, porque é a festa de São Pedro, e depois vai ter o forró da fraternidade, com comidas típicas, com muita alegria, com muita convivência fraterna, porque eu gosto de fazer as coisas diferentes para mostrar que é possível a gente ser diferente e nesse mundo ser presença de Deus na alegria em todos os momentos da vida. Convido o povo de Socorro, de Alagoinha, de Pesqueiro, os filhos da Misericórdia de Arco Verde para estarem comigo. É domingo. Domingo próximo, a partir das 5 horas da tarde. Pode chegar mais cedo para conhecer o museu, que vai estar aberto, ainda não concluído. Aqui nós receberemos os peregrinos, celebraremos a missa às 11 horas e as atividades ficarão restritas até 1 hora da tarde, aqui no santuário. Queridos irmãos e irmãs, já estamos chegando ao final do programa de hoje. Por favor, ajude-nos na campanha dos cobertores. Está sendo bonita a campanha, não é, João?
1: Muito bonita, viu, padre? Muito bonita.
0: E muita gente colaborando, já distribuímos mais de 400 cobertores, porque está fazendo muito frio. Eu estava nu, você me cobriu. Vamos dizer o Pix para você nos ajudar. 87-991-42-4377. Anote.
1: 87-991-42-4377.
0: Obrigado a todos vocês que trouxeram já seus cobertores, vocês que fizeram suas ajudas. Obrigado de coração a cada um de vocês, a todos quantos têm participado da campanha, porque ajudar, cobrir uma pessoa que nessas noites frias não

irmãos e irmãs. Saúdo a todos os aniversariantes de hoje. Não temos os nomes porque hoje é feriado aqui em Arco Verde. Nosso escritório está fechado, mas Deus, que conhece tudo, nos conhece pelo nome, os abençoe e os proteja. Vamos agora orar pelos falecidos.

0: presença de Deus os nomes dos seus falecidos. Pelo descanso eterno das almas dos fiéis defuntos. Lembre os nomes. Descanso eterno dá-lhe, Senhor.
1: A luz perpétua e o resplendor.
0: Pela misericórdia de Deus, descanse em paz.

0: Obrigado por sua audiência. Como é bom celebrar a fé. Como é bom quando rezamos juntos, quando nos fortalecemos na unidade e na caridade. O Senhor esteja convosco.
1: Ele está no meio de nós.
0: Sob o olhar e proteção da bem-aventurada Virgem Maria e São João Batista, desça sobre vós, fecunde vossos corações, ilumine vossos caminhos, seja fonte de saúde e paz, a bênção de Deus Todo-Poderoso. Pai, Filho e Espírito Santo. Amém.
1: Amém.
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0: 4:22.
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0: 45.
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Magnus FM, são 16h48. Daqui a pouquinho você acompanha conosco a Santa Missa, diretamente do Santuário da Divina Misericórdia.

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2: Sintam-se todos acolhidos, pedidos de orações. Oração pela saúde de Paulo Kleber. Hoje, a Igreja celebra a natividade de São João Batista. No plano divino da salvação, João Batista é escolhido para ser o elo entre o Antigo e o Novo Testamento. Ele vem preparar os caminhos para o Messias. Deixemo-nos envolver pela eloquente figura desse santo, precursor de Jesus, e celebremos com vibração e fé. Com fé e alegria, iniciemos a Santa Eucaristia, presidida pelo Padre Adilson Simões, fundador dessa obra da misericórdia.

0: Pai, do Filho e do Espírito Santo.
1: Amém.
0: A graça de nosso Senhor Jesus Cristo, o imenso amor do Pai, a comunhão consoladora do Espírito, estejam convosco.
1: Bendito seja Deus que nos reuniu no amor de Cristo.
0: Queridos irmãos e irmãs, aqui presentes, ouvintes da Rádio Agnus Dei, uma tarde bonita, festa de São João Batista. Aproximemo-nos de Jesus. Escutemos João dizer: eis o Cordeiro de Deus, aquele que tira o pecado do mundo. Não sou eu o Messias, é Ele. Reconheçamos humildemente os nossos pecados.

0: Deus, rico em misericórdia, tenha compaixão de nós, perdoe os nossos pecados e nos conduza às alegrias da vida eterna.
1: Amém.
0: Oremos. Cantemos o Glória.

Deus, que suscitaste São João Batista, a fim de preparar para o Cristo um povo perfeito, concedei ao vosso povo a graça das alegrias espirituais e dirigi os corações de todos os fiéis pelo caminho

0: da salvação e da paz, por nosso Senhor Jesus Cristo, vosso Filho, que é Deus e que convosco vive e reina na unidade do Espírito Santo, por todos os séculos dos séculos.
1: Liturgia da Palavra. O Senhor chama cada um e conta com pessoas dispostas a viver segundo o seu coração, assim como foi João Batista. Acolhamos a palavra que nos fortalece e nos faz crescer no compromisso com a missão cristã. Ouçamos a palavra do Senhor.

profeta Jeremias. No dia de Josias, foi-me dirigida a palavra do Senhor, dizendo: antes de formar-te no ventre materno, eu te conheci. Antes de saíres do seio de tua mãe, eu te consagrei e te fiz profeta das nações. Disse eu: ah, Senhor Deus, eu não sei falar, sou muito novo. Disse-me o Senhor: não digas que és muito novo. A todos a quem eu te enviar, irás. E tu, e tudo o que eu te mandar dizer, dirás. Não tenha medo deles, pois estou contigo para defender-te, diz o Senhor. O Senhor estendeu a mão, tocou minha boca e disse-me: eis que ponho minhas palavras em tua boca. Eu te constituí hoje sobre povos e reinos, com poder para extirpar e destruir, devastar e derrubar, construir e plantar. Palavra do Senhor.

Senhor, vós me sondais e conheceis. Sabeis quando me sento ou me levanto. De longe penetrais meus pensamentos. Percebeis quando me deito e quando eu ando. Os meus caminhos vos são todos conhecidos.

Fostes vós que me formastes as entranhas, e no seio de minha mãe vós me tecestes. Eu vos louvo e vos dou graças, ó Senhor, porque de modo admirável me formastes.

Até o mais íntimo, Senhor, me conheceis. Nenhuma sequer de minhas fibras ignoráveis. Quando eu era modelado ocultamente, era formado nas entranhas subterrâneas.

0: dos Atos dos Apóstolos. Naqueles dias, Paulo disse: Deus fez surgir Davi como rei e assim testemunhou-os a seu respeito. Encontrei Davi, filho de Jessé, homem segundo o meu coração, que vai fazer em tudo a minha vontade. Conforme prometera da descendência de Davi, Deus fez surgir para Israel um Salvador, que é Jesus. Antes que ele chegasse, João pregou um batismo de conversão para todo o povo de Israel. Então, estando para terminar sua missão, João declarou: Eu não sou aquele que pensais que eu seja, mas vede, depois de mim vem aquele do qual ninguém, nem mereço desatar as sandálias. Irmãos, descendentes de Abraão, e todos vós que temeis a Deus, a nós foi enviada esta mensagem de salvação. Palavra do Senhor.
1: Graças a Deus.

0: O Senhor esteja convosco.
1: Ele está no meio de nós.
0: Proclamação do Evangelho de Nosso Senhor Jesus Cristo segundo Lucas.
1: Glória a vós, Senhor.
0: Capítulo 1, versículos 57 a 66. Completou-se o tempo da gravidez de Isabel e ela deu à luz um filho. Os vizinhos e parentes ouviram dizer como o Senhor tinha sido misericordioso para com Isabel e alegraram-se com ela. No oitavo dia, foram circuncidar o menino e queriam dar-lhe o nome de seu pai, Zacarias. A mãe, porém, disse, não, ele vai se chamar João. Os outros disseram, não existe ninguém na tua família com esse nome. Então, fizeram sinal ao pai, perguntando-lhe como ele queria que o menino fosse chamado. Zacarias, por sinais, pediu uma tabuinha e escreveu, João é seu nome. Todos ficaram admirados. No mesmo instante, a boca de Zacarias se abriu, a língua dele se soltou e ele começou a louvar a Deus. Todos os vizinhos ficaram com medo e a notícia espalhou-se por toda a região montanhosa da Judeia. E todos os que ouviam a notícia ficavam pensando, o que virá ser esse menino? De fato, a mão do Senhor estava sobre ele. E o menino crescia e fortalecia em espírito. Ele vivia nos lugares desertos até o dia em que se apresentou publicamente a Israel. Palavra da salvação.
2: Glória a vós, Senhor.
0: Queridos ouvintes da Rádio Agnus Dei, amados irmãos e irmãs aqui presentes, estamos celebrando a solenidade de São João Batista. E as leituras nos ajudam a compreender a grandeza desse momento. A primeira leitura, Isaías, diz que desde o Senhor me chamou desde o ventre materno. Sim, Deus nos chama. A vida é um chamado específico de Deus. João foi chamado pelo Pai Eterno, desde a eternidade, para ser o último dos profetas, para vir encerrar um tempo de espera, para mostrar, próximo, convertei-vos, mudai de vida, porque o reino dos céus está chegando. E ao mesmo tempo, é aquele que já mostra presente no tempo, esse reino, o Messias, o esperado Salvador. Eu vos batizo com água. No meio de vós está aquele que vós não conheceis. Ele é maior do que eu. Eu não sou digno nem sequer de aproximar-me dele para desatar as correias de suas sandálias. Foi a segunda leitura do livro dos Atos dos Apóstolos. Eu vos batizo com água, ele vos batizará com o Espírito Santo. É preciso que eu desapareça e ele cresça. Como faz bem a gente meditar as palavras de João. Contemplar os planos de Deus do tempo na história. No Evangelho, nós ouvimos a narrativa do nascimento de João, segundo São Lucas. Completou-se o tempo da gravidez de Isabel. Isabel concebera por obra de Deus, sendo já uma anciã e ainda estéril. Por isso, quando fica grávida, ela se recolhe, fica como que escondida, porque era estranho uma velha, vamos dizer assim, estar agora grávida. Por isso ela silencia, se recolhe, para não ser causa de zombaria. Deus é maravilhoso. Como Deus age, né? Sobre cada pessoa. O encontro de Nossa Senhora com Isabel é mais emocionante ainda. Isabel já estava no sexto mês. A Virgem Maria, grávida por obra do Espírito Santo, trazia dentro de si o Salvador, o Messias, o esperado, Deus, o manado. E quando as duas se encontram, naquele abraço, na saudação do Shalom de Deus, o menino estremece no ventre de Isabel. João, antes de nascer, já anuncia o Messias. Isabel diz: pois logo que chegou tua saudação aos meus ouvidos, o menino estremeceu no meu ventre. João veio para anunciar a presença do Redentor. E já o faz antes de nascer no ventre materno. A respeito dele, Jesus diz: dos nascidos de mulher, ninguém é maior do que João. Olha bem. Mas acrescenta: entretanto, quem viver a minha palavra, quem acolher o reino que João anunciou, será maior do que ele. Porque João encerrou o tempo da espera. Foi o único profeta que predisse a chegada e viu com seus olhos o Messias. Todos os profetas anunciaram na esperança e na fé. João anunciou e mostrou presente no tempo, na história, o Salvador. É por isso que, na Ladainha dos Santos, e é tão bonita essa oração, não é? Não sei se vocês já observaram que ela começa: Santa Maria, Mãe de Deus, rogai por nós. Santos anjos de Deus, a terceira invocação é São Miguel, que é o protetor da igreja, o príncipe que nos defende contra as insídias de Satanás. São Miguel Arcanjo. Qual é o primeiro nome dos santos citados na ladainha? São João Batista. Por que é o primeiro? Que Jesus disse: dos nascidos de mulher, ninguém é igual a João. Logo depois vem os outros. Quem? São José. Vejam que João está colocado em primeiro lugar. E aí vem os mártires, os confessores, as santas virgens. É lindo a ladainha, né? Uma igreja terrena que clama a intercessão dos irmãos, os santos e santas que na glória intercedem sem cessar por nós. Como é linda a nossa igreja. Mas vocês se lembram como termina a ladainha? Todos os santos e santas de Deus, rogai. Vivendo essa fé dos apóstolos, celebrando o grande mártir da igreja, João Batista, peçamos a sua intercessão, para que proclamemos a verdade do Evangelho em tempos difíceis. Proclamemos como João a verdade que liberta. E não sejamos iludidos nem enganados pelas ideologias do nada, pregadas tão fortemente pelos meios de comunicação, que pervertem a sociedade toda. Queridos irmãos e irmãs, com alegria celebremos esta Santa Missa, pedindo que São João interceda por cada um de nós, por nós que estamos aqui, por vocês que estão em casa, pela igreja, pelo Santo Padre, o Papa, porque nós estamos vivendo um momento muito difícil. A unidade da igreja é inegociável, disse o Papa. Quem não quer caminhar com a Igreja, dela terá de se afastar. Mas dói. É uma ferida que sangra no coração da Igreja. Estou falando da fraternidade sacerdotal São Pio X. Um grupo, lá na década de 60, que se rebelou por não aceitar o Concílio Ecumênico Vaticano II. O Monsieur Lefebvre, um bispo francês, que fundou essa associação. Como não aceitar a doutrina da Igreja, o magistério da Igreja? O concílio reuniu todos os bispos do mundo inteiro. Eu era jovem seminarista. Me lembro quando o meu bispo, Dom Severino Mariano de Aguiar, foi para Roma. Todos os bispos se reuniram com o Papa São João XXIII, depois São, hoje, Santos, São Paulo VI. E os bispos do mundo inteiro, só faltaram 15. Ali fizeram, decretaram, são normas para a Igreja. A liturgia, como nós celebramos, eles não aceitaram. Continuam celebrando de corda para o povo. Mas a Igreja fez concessões. Permitiu que a missa tridentina do Concílio de Trento pudesse ser celebrada. Mas quando dizem que são a favor da tradição da Igreja, que é uma herança apostólica, estão mentindo, porque pela tradição da Igreja, pois Pedro, e sobre esta pedra edifico a minha Igreja, a unidade da Igreja Católica é patrimônio de fé, da tradição católica. Por que eu digo isso? Porque agora, nos próximos dias, eles resolveram ordenar bispos. Aí, não vai ter jeito. Quebra-se a unidade que mantém essa Igreja una, santa, católica, apostólica, nesses mais de 2000 anos. Não sei se vocês estão entendendo. Se fizer esse ato, e o Papa Leão já fez esforços, já mandou o cardeal, já fez apelos, mas se aqueles bispos, ordinários e outros bispos, têm, escuta bem, sem a bula apostólica, quebrar-se-á a unidade da Igreja, e eles serão excomungados sumariamente. Uma separação que ninguém deseja, mas que provavelmente vai acontecer nos próximos dias. E São João interceda pela Igreja, interceda pelo Santo Padre, o Papa, pela unidade da Igreja, porque é isso que nos faz dizer: esta é a Igreja de Jesus. Uma só. A mesma doutrina, os mesmos ritos, a mesma liturgia, as mesmas verdades e a mesma e inegociável unidade. A palavra católica significa exatamente, vem do grego, a universalidade da mesma fé, inquebrantável, a fé que recebemos dos apóstolos. Rezemos, pois, sempre, sobretudo nesses dias, pela Santa Igreja. Amém? Vamos para o altar. Como é solenidade, fiquemos de pé e rezemos. Creio em Deus Pai Todo-Poderoso, Criador do céu e da terra, e em Jesus Cristo, seu único Filho, nosso Senhor,
1: que foi concebido pelo poder do Espírito Santo, nasceu da Virgem Maria, padeceu sob Pôncio Pilatos, foi crucificado, morto e sepultado, desceu à mansão dos mortos, ressuscitou ao terceiro dia, subiu aos céus, está sentado à direita de Deus Pai Todo-Poderoso, de onde há de vir a julgar os vivos e os mortos. Creio no Espírito Santo, na Santa Igreja Católica, na comunhão dos santos, na remissão dos pecados, na ressurreição da carne, na vida eterna. Amém.
0: Apresentemos ao Senhor as nossas preces, os nossos pedidos.
1: A cada prece rezemos: ouvi-nos, Senhor, luz das nações.
2: Ouvi-nos, Senhor, luz das nações.
1: Fortalecei, Senhor, na fidelidade, os chamados à missão de anunciar o Evangelho. Nós vos pedimos.
2: Ouve-nos, Senhor, luz das nações.
1: Ajudai as crianças a crescer diante de vós, em idade, sabedoria e graça. Nós vos pedimos.
2: Ouve-nos, Senhor, luz das nações.
1: Abençoai os pais e mães que acolhem seus filhos com alegria e responsabilidade. Nós vos pedimos.
2: Ouvi-nos, Senhor, luz das nações.
1: Concedei que as comunidades que celebram São João Batista deem um perfeito testemunho de Cristo. Nós vos pedimos.
2: Ouvi-nos, Senhor, luz das nações.
1: Pela santificação de nossos sacerdotes, abençoai especialmente os sacerdotes idosos, os enfermos, os perseguidos, os desanimados, sustentai-os em suas dificuldades e fazei-os experimentar a força de vossa graça. Nós vos pedimos.
2: Ouvi-nos, Senhor, luz das nações.
0: Pelo Santo Padre, o Papa, pelo Colégio Universal dos Bispos, pela Santa Igreja, para que nos mantenhamos unidos na mesma fé, na mesma doutrina, rezemos ao Senhor.
1: Ouvi-nos, Senhor, luz das nações.
0: Tudo isso vos pedimos, ó Pai, por Jesus Cristo, vosso Filho, na unidade do Espírito Santo.
1: Amém.

0: Oremos, irmãos e irmãs, para que o nosso sacrifício seja aceito por Deus Pai Todo-Poderoso.
1: Receba, Senhor, por tuas mãos este sacrifício, glória do seu nome, para o nosso bem e de toda a sua santa igreja.
0: Oremos, acorremos, Senhor, ao vosso altar, com a abundância dos nossos dons, celebrando com a devida honra o nascimento de São João Batista, que anunciou a vinda do Salvador e o mostrou presente no mundo. Ele que vive e reina pelos séculos dos séculos. O Senhor esteja convosco.
1: Ele está no meio de nós.
0: Corações ao alto.
1: Nosso coração está em Deus.
0: Demos graças ao Senhor nosso Deus.
1: É nosso dever e nossa salvação.
0: Na verdade, é digno e justo. É nosso dever e salvação dar-vos graças sempre em todo lugar. Senhor Pai Santo, Deus Eterno e Todo-Poderoso. Proclamamos hoje as maravilhas que operastes em São João Batista, precursor do vosso Filho e Senhor nosso, consagrado como maior entre os nascidos de mulher. Ainda no seio materno, ele exultou com a chegada do Salvador da humanidade. Seu nascimento trouxe grande alegria para o povo. Foi o único dos profetas que mostrou o Cordeiro Redentor. Batizou o próprio autor do batismo nas águas do Rio Jordão, assim santificadas, e derramando seu sangue, mereceu dar o perfeito testemunho de Cristo. Por isso, unidos aos anjos e a todos os santos, proclamamos jubilosos a vossa glória, dizendo a uma só voz:
1: Santo, Santo, Santo, Santo, Santo, Santo. Senhor Deus do universo, o céu e a terra proclamam a vossa glória. Hosana nas alturas. Bendito que vem em nome do Senhor. Hosana nas alturas.
0: Na verdade, é digno e justo. É nosso dever e salvação dar-vos graças sempre em todo lugar. Senhor Pai Santo, Deus Eterno e Todo-Poderoso. Por meio de vosso Filho muito amado,

0: Na verdade, vós sois santo, ó Deus do universo, e tudo o que criastes proclama o vosso louvor, porque por Jesus Cristo, vosso Filho e nosso Senhor, e pelo Espírito Santo dais vida e santidade a todas as coisas, e não cessais de reunir para vós um povo que vos ofereça em toda parte, do nascer ao pôr do sol, um sacrifício perfeito. Por isso, ó Pai, nós vos suplicamos, santificai pelo Espírito Santo as oferendas que vos apresentamos para serem consagradas, a fim de que se tornem o corpo e o sangue do vosso Filho, nosso Senhor Jesus Cristo, que nos mandou celebrar estes mistérios.
1: Enviai o vosso Espírito Santo.
0: Na noite em que ia ser entregue, Jesus tomou o pão, pronunciou a bênção de ação de graças, partiu e o deu a seus discípulos, dizendo: tomai todos, comei, isto é o meu corpo, que será entregue por vós.

Do mesmo modo, no fim da ceia, ele tomou o cálice em suas mãos e, dando graças novamente, o entregou aos discípulos, dizendo: tomai todos e bebei. Este é o cálice do meu sangue, o sangue da nova e eterna aliança, que será derramado por vós e por todos para a remissão dos pecados. Fazei isto em memória de mim.

0: mistério da fé e do amor.
1: Todas as vezes que comemos deste pão e bebemos deste cálice, anunciamos, Senhor, a vossa morte, enquanto esperamos a vossa vinda.
0: Celebrando agora, ó Pai, o memorial da paixão redentora do vosso Filho, da sua gloriosa ressurreição e ascensão ao céu, enquanto esperamos a sua nova vinda, nós vos oferecemos em ação de graças este sacrifício vivo e santo.
1: Aceitai, ó Senhor, a nossa oferta.
0: Olhai com bondade a oblação da vossa igreja, reconhecei nela o sacrifício que nos reconciliou convosco. Concedei que, habitando-nos com o corpo e o sangue do vosso Filho, repletos do Espírito Santo, nos tornemos em Cristo um só corpo, um só Espírito.
1: O Espírito nos una no só corpo.
0: Que o mesmo Espírito faça de nós uma eterna oferenda, para alcançarmos a herança com os vossos eleitos. A Santíssima Virgem Maria, Mãe de Deus, São José, seu esposo, os vossos santos apóstolos e gloriosos mártires, e todos os santos que não cessam de interceder por nós na vossa presença.
1: Fazei de nós uma perfeita oferenda.
0: Nós vos suplicamos, Senhor, que este sacrifício da nossa reconciliação estenda a paz

0: estenda a paz e a salvação ao mundo inteiro. Confirmai na fé e na caridade a vossa igreja que caminha neste mundo. Protegei e iluminai o vosso servo, o Papa Leão, nosso bispo José Luiz, os bispos do mundo inteiro, os presbíteros, os diáconos, os outros ministros e o povo por vós redimido. Atendei propício a esses que reunistes e na vossa presença. Reconduzi a vós, Pai de misericórdia, todos os vossos filhos e filhas dispersos pelo mundo inteiro.
1: Lembrai-vos, ó Pai, da vossa igreja.
0: Acolhei com bondade no vosso reino os nossos irmãos e irmãs que partiram desta vida.

e de todos os que morreram na vossa amizade. Unidos a eles, esperamos também nós saciar-nos eternamente da vossa glória, por Cristo, Senhor nosso. Por ele dais ao mundo todo bem, toda graça. Por Cristo, com Cristo e em Cristo, a vós, Deus Pai Todo-Poderoso, na unidade do Espírito Santo, toda honra e toda glória, por todos os séculos.

0: guiados pelo Espírito de Jesus, animados por sua presença entre nós, rezemos como ele nos ensinou. Pai nosso que estás nos céus, santificado seja o vosso nome.
1: Venha a nós o vosso reino.
0: Seja feita a vossa vontade, assim na terra como no céu.
1: O pão nosso de cada dia nos dai hoje. Perdoai as nossas ofensas, assim como nós perdoamos a quem nos tem ofendido. E não nos deixeis cair em tentação, mas livrai-nos do mal.
0: Livrai-nos de todos os males, ó Pai, e dai-nos hoje a vossa paz. Ajudados por vossa misericórdia, sejamos sempre livres do pecado, protegidos de todos os perigos, enquanto aguardamos a feliz esperança e a vinda do nosso Salvador, Jesus Cristo.
1: Vosso é o reino, o poder e a glória para sempre.
0: Senhor Jesus Cristo, dissestes aos vossos apóstolos, eu vos deixo a paz, eu vos dou a minha paz. Não olheis os nossos pecados, mas a fé que anima a vossa igreja. Dai-lhe segundo o vosso desejo a paz e a unidade. Vós que sois Deus com o Pai e o Espírito Santo.
1: Amém.
0: A paz do Senhor esteja sempre convosco.
1: O amor de Cristo nos uniu.
0: Cordeiro de Deus,
1: que tirais o pecado do mundo, tende piedade de nós. Cordeiro de Deus, que tirais o pecado do mundo, tende piedade de nós. Cordeiro de Deus, que tirais o pecado do mundo, dai-nos a paz.

0: Parabéns os convidados, convidadas ao banquete da vida. Eis o Cordeiro de Deus, aquele que tira o pecado do mundo.
1: Senhor, eu não sou digno de que entreis em minha morada, mas dizei uma só palavra e serei salvo.
0: Que o corpo de Cristo nos guarde para a vida eterna.
1: Amém.

0: Alma de Cristo,
1: santificai-me.
0: Corpo de Cristo,
1: salvai-me.
0: Sangue de Cristo,
1: inebriai-me.
0: Água do lado de Cristo,
1: purificai-me.
0: Paixão de Cristo,
1: confortai-me.
0: Ó bom Jesus,
1: ouvi-me.
0: Dentro de vossas chagas,
1: escondei-me.
0: Dentro de vossas chagas,
1: escondei-me.
0: Não permitais
1: que eu me separe de vós.
0: Do espírito maligno,
1: defendei-me.
0: Na hora de minha morte,
1: chamai-me,
0: mandai-me
1: para vós.
0: Para que com os vossos anjos e santos vos louve
1: por todos os séculos dos séculos. Amém.
0: Oremos. Refeitos pelo banquete do Cordeiro Celestial, na alegria da festa do nascimento de São João Batista, que a vossa igreja reconheça naquele cuja vinda iminente João anunciou, o autor de nossa regeneração. Por nosso Senhor Jesus Cristo, vos pedimos, Pai, na unidade do Espírito Santo.
1: Amém.
0: Consagremos-nos a Nossa Senhora.

0: O Senhor esteja convosco.
1: Ele está no meio de nós.
0: Abençoe-vos o Deus Todo-Poderoso, Pai, Filho e Espírito Santo.
1: Amém.
0: Amanhã às 6 horas a Santa Missa pelos doentes, como fazemos todas as quintas-feiras. Adoração ao Santíssimo Sacramento durante todo o dia. 11 horas, Hora Santa, transmitida pela rádio. 3 horas, o terço, na presença do Santíssimo Sacramento. A bênção do Santíssimo Sacramento. O encerramento com a Santa Missa às 17 horas. Vamos em paz. Foi muito bom vocês terem vindo. Obrigado pela presença das irmãs vicentinas. Alegria de tê-las. Muito obrigado, coisa raríssima, a presença da comunidade Cristos, que eu amo tanto. Bem-vindos, essa casa é toda de vocês. A todos, uma boa noite. Vamos torcer pelo Brasil. Vamos em paz, o Senhor nos acompanhe.
1: Graças a Deus.
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0: 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Seis horas. Na tradição da igreja, a hora da anunciação a Maria. Estamos juntos e queremos nos dirigir à Mãe de Jesus, Mãe de Deus e Mãe da Igreja. Ó Virgem Clementíssima, escutai nossas preces. Vinde nosso auxílio, colocai-nos sob a vossa proteção. Convido você que me escuta a rezar conosco a belíssima oração do Ângelus. Estamos reunidos e reunidas em nome do Pai, do Filho e do Espírito Santo.
1: Amém.
0: O anjo do Senhor anunciou a Maria.
1: E ela concebeu do Espírito Santo.
0: Ave Maria, cheia de graça, o Senhor é convosco. Bendita sois vós entre as mulheres. Bendito é o fruto do vosso ventre, Jesus.
1: Santa Maria, Mãe de Deus, rogai por nós, pecadores, agora e na hora de nossa morte. Amém.
0: Eis aqui a serva do Senhor.
1: Faça-se em mim segundo a vossa palavra.
0: Ave Maria, cheia de graça, o Senhor é convosco. Bendita sois vós entre as mulheres. Bendito é o fruto do vosso ventre, Jesus.
1: Santa Maria, Mãe de Deus, rogai por nós, pecadores, agora e na hora de nossa morte. Amém.
0: E o Verbo se fez carne
1: e habitou entre nós.
0: Ave Maria, cheia de graça, o Senhor é convosco. Bendita sois vós entre as mulheres, bendito é o fruto do vosso ventre, Jesus.
1: Santa Maria, Mãe de Deus, rogai por nós, pecadores, agora e na hora de nossa morte. Amém.
0: Glória ao Pai, ao Filho e ao Espírito Santo.
1: Como era no princípio, agora e sempre. Amém.
0: Oremos. Ó Deus, derramai a vossa graça em nossos corações, para que, conhecendo pela mensagem do anjo a encarnação do vosso Filho, cheguemos por sua paixão e cruz à glória da ressurreição. Por nosso Senhor Jesus Cristo vos pedimos, na unidade do Espírito Santo.
1: Amém.
0: Tenham todos e todas uma abençoada noite. Que o Senhor fecunde seus corações e ilumine seus caminhos. O Senhor vos abençoe e vos guarde. Em nome do Pai, do Filho e do Espírito Santo.
1: Amém.

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1: Iluminados pelo Cristo ressuscitado, nós vamos contemplar, na oração do Santo Terço, os mistérios gloriosos. Que nossos corações se elevem a Deus. A nossa meta é o céu e, por isso, com esperança, vamos rezar esta oração. Apresente as tuas intenções.

0: Pelo sinal da Santa Cruz, livra-nos Deus nosso Senhor dos nossos inimigos. Em nome do Pai, e do Filho, e do Espírito Santo.
1: Amém.
0: Uno-me a todos os santos que estão no céu, a todos os justos que estão sobre a terra, a todas as almas fiéis que estão neste lugar. Uno-me a vós, meu Jesus, para louvar dignamente vossa Santa Mãe e louvar-vos a vós, nela e por ela. Renuncio a todas

0: esperança firme e uma caridade ardente. Creio em Deus Pai Todo-Poderoso, Criador do céu e da terra, e em Jesus Cristo, seu único Filho, nosso Senhor, que foi concebido pelo poder do Espírito Santo, nasceu da Virgem Maria, padeceu sob Pôncio Pilatos, foi crucificado, morto e sepultado, desceu à mansão dos mortos, ressuscitou ao terceiro dia, subiu aos céus, está sentado à direita de Deus Pai Todo-Poderoso, donde há de vir julgar os vivos e os mortos. Creio no Espírito Santo, na Santa Igreja Católica, na comunhão dos santos, na remissão dos pecados, na ressurreição da carne, na vida eterna. Amém. Pai nosso que estais nos céus, santificado seja o vosso nome. Venha a nós o vosso reino. Seja feita a vossa vontade, assim na terra como no céu.
1: O pão nosso de cada dia nos dai hoje. Perdoai-nos as nossas ofensas, assim como nós perdoamos a quem nos tem ofendido. E não nos deixeis cair em tentação, mas livrai-nos do mal. Amém.
0: Ave Maria, cheia de graça, o Senhor é convosco. Bendita sois vós entre as mulheres, e bendito é o fruto do vosso ventre, Jesus.
1: Santa Maria, Mãe de Deus, rogai por nós, pecadores, agora e na hora de nossa morte. Amém.
0: Ave Maria, cheia de graça, o Senhor é convosco. Bendita sois vós entre as mulheres, e bendito é o fruto do vosso ventre, Jesus.
1: Santa Maria, Mãe de Deus, rogai por nós, pecadores, agora e na hora de nossa morte. Amém.
0: Ave Maria, cheia de graça, o Senhor é convosco. Bendita sois vós entre as mulheres, e bendito é o fruto do vosso ventre, Jesus.
1: Santa Maria, Mãe de Deus, rogai por nós, pecadores, agora e na hora de nossa morte. Amém.
0: Glória ao Pai, ao Filho e ao Espírito Santo.
1: Assim como era no princípio, agora e sempre, e por todos os séculos dos séculos. Amém.
0: Ó bom Jesus, perdoai-nos, livrai-nos do fogo do inferno, levai as almas todas para o céu, e socorrei principalmente as que mais precisarem. Ó Maria concebida sem pecado,
1: rogai por nós que recorremos a vós.
0: São José,
1: rogai por nós.
0: Nós os oferecemos, Senhor Jesus, esta primeira dezena em honra à vossa ressurreição gloriosa. E vos pedimos, por este mistério e pela intercessão de vossa Mãe Santíssima, o amor a Deus e o fervor no vosso serviço, assim seja. Pai nosso que estais nos céus, santificado seja o vosso nome, venha a nós o vosso reino, seja feita a vossa vontade, assim na terra como no céu.
1: O pão nosso de cada dia nos dai hoje, perdoai-nos as nossas ofensas, assim como nós perdoamos a quem nos tem ofendido. E não nos deixeis cair em tentação, mas livrai-nos do mal. Amém.
0: Ave Maria, cheia de graça, o Senhor é convosco. Bendita sois vós entre as mulheres, e bendito é o fruto do vosso ventre, Jesus.
1: Santa Maria, Mãe de Deus, rogai por nós, pecadores, agora e na hora de nossa morte. Amém.
0: Ave Maria, cheia de graça, o Senhor é convosco. Bendita sois vós entre as mulheres, e bendito é o fruto do vosso ventre, Jesus.
1: Santa Maria, Mãe de Deus, rogai por nós, pecadores, agora e na hora de nossa morte. Amém.
0: Ave Maria, cheia de graça, o Senhor é convosco. Bendita sois vós entre as mulheres, e bendito é o fruto do vosso ventre, Jesus.
1: Santa Maria, Mãe de Deus, rogai por nós, pecadores, agora e na hora de nossa morte. Amém.
0: Ave Maria, cheia de graça, o Senhor é convosco. Bendita sois vós entre as mulheres, e bendito é o fruto do vosso ventre, Jesus.
1: Santa Maria, Mãe de Deus, rogai por nós, pecadores, agora e na hora de nossa morte. Amém.
0: Ave Maria, cheia

0: de graça, o Senhor é convosco. Bendita sois vós entre as mulheres, e bendito é o fruto do vosso ventre, Jesus.
1: Santa Maria, Mãe de Deus, rogai por nós, pecadores, agora e na hora de nossa morte. Amém.
0: Ave Maria, cheia de graça, o Senhor é convosco. Bendita sois vós entre as mulheres, e bendito é o fruto do vosso ventre, Jesus.
1: Santa Maria, Mãe de Deus, rogai por nós, pecadores, agora e na hora de nossa morte. Amém.
0: Ave Maria, cheia de graça, o Senhor é convosco. Bendita sois vós entre as mulheres, e bendito é o fruto do vosso ventre, Jesus.
1: Santa Maria, Mãe de Deus, rogai por nós, pecadores, agora e na hora de nossa morte. Amém.
0: Ave Maria, cheia de graça, o Senhor é convosco. Bendita sois vós entre as mulheres, e bendito é o fruto do vosso ventre, Jesus.
1: Santa Maria, Mãe de Deus, rogai por nós, pecadores, agora e na hora de nossa morte. Amém.
0: Ave Maria, cheia de graça, o Senhor é convosco. Bendita sois vós entre as mulheres, e bendito é o fruto do vosso ventre, Jesus.
1: Santa Maria, Mãe de Deus, rogai por nós, pecadores, agora e na hora de nossa morte. Amém.
0: Ave Maria, cheia de graça, o Senhor é convosco. Bendita sois vós entre as mulheres, e bendito é o fruto do vosso ventre, Jesus.
1: Santa Maria, Mãe de Deus, rogai por nós, pecadores, agora e na hora de nossa morte. Amém.
0: Glória ao Pai, ao Filho e ao Espírito Santo.
1: Assim como era no princípio, agora e sempre, e por todos os séculos dos séculos. Amém.
0: Ó bom Jesus,
1: perdoai-nos e livrai-nos do fogo do inferno, levai as almas todas para o céu e socorrei principalmente as que mais precisarem.
0: Ó Maria concebida sem pecado,
1: rogai por nós que recorremos a vós.
0: São José,
1: rogai por nós.
0: Nós os oferecemos, Senhor Jesus, esta segunda dezena em honra de vossa triunfante ascensão e vos pedimos, por este mistério e pela intercessão de vossa Mãe Santíssima, um ardente desejo do céu, nossa cara pátria, assim seja.
2: Pai nosso que estais nos céus, santificado seja o vosso nome. Venha a nós o vosso reino. Seja feita a vossa vontade, assim na terra como no céu.
1: O pão nosso de cada dia nos dai hoje. Perdoai-nos as nossas ofensas, assim como nós perdoamos a quem nos tem ofendido. E não nos deixeis cair em tentação, mas livrai-nos do mal. Amém.
2: Ave Maria, cheia de graça, o Senhor é convosco. Bendita sois vós entre as mulheres, e bendito é o fruto do vosso ventre, Jesus.
1: Santa Maria, Mãe de Deus, rogai por nós, pecadores, agora e na hora de nossa morte. Amém.
2: Ave Maria, cheia de graça, o Senhor é convosco. Bendita sois vós entre as mulheres, e bendito é o fruto do vosso ventre, Jesus.
1: Santa Maria, Mãe de Deus, rogai por nós, pecadores, agora e na hora de nossa morte. Amém.
2: Ave Maria, cheia de graça, o Senhor é convosco. Bendita sois vós entre as mulheres, e bendito é o fruto do vosso ventre, Jesus.
1: Santa Maria, Mãe de Deus, rogai por nós, pecadores, agora e na hora de nossa morte. Amém.
2: Ave Maria, cheia de graça, o Senhor é convosco. Bendita sois vós entre as mulheres, e bendito é o fruto do vosso ventre, Jesus.
1: Santa Maria, Mãe de Deus, rogai por nós, pecadores, agora e na hora de nossa morte. Amém.
2: Ave Maria, cheia de graça, o Senhor é convosco. Bendita sois vós entre as mulheres, e bendito é o fruto do vosso ventre, Jesus.
1: Santa Maria, Mãe de Deus, rogai por nós, pecadores, agora e na hora de nossa morte. Amém.
2: Ave Maria, cheia de graça, o Senhor é convosco. Bendita sois vós entre as mulheres, e bendito é o fruto do vosso ventre, Jesus.
1: Santa Maria, Mãe de Deus, rogai por nós, pecadores, agora e na hora de nossa morte. Amém.
2: Ave Maria, cheia de graça, o Senhor é convosco. Bendita sois vós entre as mulheres, e bendito é o fruto do vosso ventre, Jesus.
1: Santa Maria, Mãe de Deus, rogai por nós, pecadores, agora e na hora de nossa morte. Amém.
2: Ave Maria, cheia de graça, o Senhor é convosco. Bendita sois vós entre as mulheres, e bendito é o fruto do vosso ventre, Jesus.
1: Santa Maria, Mãe de Deus, rogai por nós, pecadores, agora e na hora de nossa morte. Amém.
2: Ave Maria, cheia de graça, o Senhor é convosco. Bendita sois vós entre as mulheres, e bendito é o fruto do vosso ventre, Jesus.
1: Santa Maria, Mãe de Deus, rogai por nós, pecadores, agora e na hora de nossa morte. Amém.
2: Ave Maria, cheia de graça, o Senhor é convosco. Bendita sois vós entre as mulheres, e bendito é o fruto do vosso ventre, Jesus.
1: Santa Maria, Mãe de Deus, rogai por nós, pecadores, agora e na hora de nossa morte. Amém.
2: Glória ao Pai, ao Filho e ao Espírito Santo.
1: Assim como era no princípio, agora e sempre, e por todos os séculos dos séculos. Amém.
2: Ó bom Jesus,
1: perdoai-nos, livrai-nos do fogo do inferno, levai as almas todas para o céu e socorrei principalmente as que mais precisarem.
2: Ó Maria concebida sem pecado,
1: rogai por nós que recorremos a vós.
2: São José,
1: rogai por nós.
0: Nós os oferecemos, Senhor Jesus, esta terceira dezena em honra do mistério de Pentecostes e vos pedimos, por este mistério e pela intercessão de vossa Mãe Santíssima, a descida do Espírito Santo em nossas almas, assim seja. Pai nosso que estais nos céus, santificado seja o vosso nome, venha a nós o vosso reino, seja feita a vossa vontade, assim na terra como no céu.
1: O pão nosso de cada dia nos dai hoje, perdoai-nos as nossas ofensas, assim como nós perdoamos a quem nos tem ofendido. E não nos deixeis cair em tentação, mas livrai-nos do mal. Amém.
0: Ave Maria, cheia de graça, o Senhor é convosco. Bendita sois vós entre as mulheres, e bendito é o fruto do vosso ventre, Jesus.
1: Santa Maria, Mãe de Deus, rogai por nós, pecadores, agora e na hora de nossa morte. Amém.
0: Ave Maria, cheia de graça, o Senhor é convosco. Bendita sois vós entre as mulheres, e bendito é o fruto do vosso ventre, Jesus.
1: Santa Maria, Mãe de Deus, rogai por nós, pecadores, agora e na hora de nossa morte. Amém.
0: Ave Maria, cheia de graça, o Senhor é convosco. Bendita sois vós entre as mulheres, e bendito é o fruto do vosso ventre, Jesus.
1: Santa Maria, Mãe de Deus, rogai por nós, pecadores, agora e na hora de nossa morte. Amém.
0: Ave Maria, cheia de graça, o Senhor é convosco. Bendita sois vós entre as mulheres, e bendito é o fruto do vosso ventre, Jesus.
1: Santa Maria, Mãe de Deus, rogai por nós, pecadores, agora e na hora de nossa morte. Amém.
0: Ave Maria, cheia de graça, o Senhor é convosco. Bendita sois vós entre as mulheres, e bendito é o fruto do vosso ventre, Jesus.
1: Santa Maria, Mãe de Deus, rogai por nós, pecadores, agora e na hora de nossa morte. Amém.
0: Ave Maria, cheia de graça, o Senhor é convosco. Bendita sois vós entre as mulheres, e bendito é o fruto do vosso ventre, Jesus.
1: Santa Maria, Mãe de Deus, rogai por nós, pecadores, agora e na hora de nossa morte. Amém.
0: Ave Maria, cheia de graça, o Senhor é convosco. Bendita sois vós entre as mulheres, e bendito é o fruto do vosso ventre, Jesus.
1: Santa Maria, Mãe de Deus, rogai por nós, pecadores, agora e na hora de nossa morte. Amém.
0: Ave Maria, cheia de graça, o Senhor é convosco. Bendita sois vós entre as mulheres, e bendito é o fruto do vosso ventre, Jesus.
1: Santa Maria, Mãe de Deus, rogai por nós, pecadores, agora e na hora de nossa morte. Amém.
0: Ave Maria, cheia de graça, o Senhor é convosco. Bendita sois vós entre as mulheres, e bendito é o fruto do vosso ventre, Jesus.
1: Santa Maria, Mãe de Deus, rogai por nós, pecadores, agora e na hora de nossa morte. Amém.
0: Ave Maria, cheia de graça, o Senhor é convosco. Bendita sois vós entre as mulheres, e bendito é o fruto do vosso ventre, Jesus.
1: Santa Maria, Mãe de Deus, rogai por nós, pecadores, agora e na hora de nossa morte. Amém.
0: Glória ao Pai, ao Filho e ao Espírito Santo.
1: Assim como era no princípio, agora e sempre, e por todos os séculos dos séculos. Amém.
0: Ó bom Jesus,
1: perdoai-nos e livrai-nos do fogo do inferno, levai as almas todas para o céu, e socorrei principalmente as que mais precisarem.
0: Ó Maria concebida sem pecado,
1: rogai por nós que recorremos a vós.
0: São José,
1: rogai por nós.
0: Nós os oferecemos, Senhor Jesus, esta quarta dezena, em honra da ressurreição e triunfal assunção de vossa Mãe ao céu. E vos pedimos, por este mistério e por sua intercessão, uma terna devoção a tão boa Mãe. Assim seja.
3: Pai nosso que estais no céu, santificado seja o vosso nome. Venha a nós o vosso reino. Seja feita a vossa vontade, assim na terra como no céu.
4: O pão nosso de cada dia nos dai hoje. Perdoai-nos as nossas ofensas, assim como nós perdoamos a quem nos tem ofendido. E não nos deixeis cair em tentação, mas livrai-nos do mal. Amém.
3: Ave Maria, cheia de graça, o Senhor é convosco. Bendita sois vós entre as mulheres, e bendito é o fruto do vosso ventre, Jesus.
1: Santa Maria, Mãe de Deus, rogai por nós, pecadores, agora e na hora de nossa morte. Amém.
3: Ave Maria, cheia de graça, o Senhor é convosco. Bendita sois vós entre as mulheres, e bendito é o fruto do vosso ventre, Jesus.
1: Santa Maria, Mãe de Deus, rogai por nós, pecadores, agora e na hora de nossa morte. Amém.
3: Ave Maria, cheia de graça, o Senhor é convosco. Bendita sois vós entre as mulheres, e bendito é o fruto do vosso ventre, Jesus.
1: Santa Maria, Mãe de Deus, rogai por nós, pecadores, agora e na hora de nossa morte. Amém.
3: Ave Maria, cheia de graça, o Senhor é convosco. Bendita sois vós entre as mulheres, e bendito é o fruto do vosso ventre, Jesus.
1: Santa Maria, Mãe de Deus, rogai por nós, pecadores, agora e na hora de nossa morte. Amém.
3: Ave Maria, cheia de graça, o Senhor é convosco. Bendita sois vós entre as mulheres, e bendito é o fruto do vosso ventre, Jesus.
1: Santa Maria, Mãe de Deus, rogai por nós, pecadores, agora e na hora de nossa morte. Amém.
3: Ave Maria, cheia de graça, o Senhor é convosco. Bendita sois vós entre as mulheres, e bendito é o fruto do vosso ventre, Jesus.
1: Santa Maria, Mãe de Deus, rogai por nós, pecadores, agora e na hora de nossa morte. Amém.
3: Ave Maria, cheia de graça, o Senhor é convosco. Bendita sois vós entre as mulheres, e bendito é o fruto do vosso ventre, Jesus.
1: Santa Maria, Mãe de Deus, rogai por nós, pecadores, agora e na hora de nossa morte. Amém.
3: Ave Maria, cheia de graça, o Senhor é convosco. Bendita sois vós entre as mulheres, e bendito é o fruto do vosso ventre, Jesus.
1: Santa Maria, Mãe de Deus, rogai por nós, pecadores, agora e na hora de nossa morte. Amém.
3: Ave Maria, cheia de graça, o Senhor é convosco. Bendita sois vós entre as mulheres, e bendito é o fruto do vosso ventre, Jesus.
1: Santa Maria, Mãe de Deus, rogai por nós, pecadores, agora e na hora de nossa morte. Amém.
3: Ave Maria, cheia de graça, o Senhor é convosco. Bendita sois vós entre as mulheres, e bendito é o fruto do vosso ventre, Jesus.
1: Santa Maria, Mãe de Deus,
5: rogai por nós, pecadores, agora e na hora de nossa morte. Amém.
3: Glória ao Pai, ao Filho e ao Espírito Santo.
1: Assim como era no princípio, agora e sempre, e por todos os séculos dos séculos. Amém.
3: Ó bom Jesus,
4: perdoai-nos, livrai-nos do fogo do inferno, levai as almas todas para o céu e socorrei principalmente as que mais precisarem.
3: Ó Maria, concebida sem pecado,
4: rogai por nós que recorremos a vós.
3: São José,
4: rogai por nós.
0: Nós os oferecemos, Senhor Jesus, esta quinta dezena em honra da coroação gloriosa de vossa Mãe Santíssima no céu, e vos pedimos, por este mistério e por sua intercessão, a perseverança na graça e a coroa da glória. Assim seja. Pai nosso que estais nos céus, santificado seja o vosso nome, venha a nós o vosso reino, seja feita a vossa vontade, assim na terra como no céu.
1: O pão nosso de cada dia nos dai hoje, perdoai-nos as nossas ofensas, assim como nós perdoamos a quem nos tem ofendido. E não nos deixeis cair em tentação, mas livrai-nos do mal. Amém.
0: Ave Maria, cheia de graça, o Senhor é convosco. Bendita sois vós entre as mulheres, e bendito é o fruto do vosso ventre, Jesus.
1: Santa Maria, Mãe de Deus, rogai por nós, pecadores, agora e na hora de nossa morte. Amém.
0: Ave Maria, cheia de graça, o Senhor é convosco. Bendita sois vós entre as mulheres, e bendito é o fruto do vosso ventre, Jesus.
1: Santa Maria, Mãe de Deus, rogai por nós, pecadores, agora e na hora de nossa morte. Amém.
0: Ave Maria, cheia de graça, o Senhor é convosco. Bendita sois vós entre as mulheres, e bendito é o fruto do vosso ventre, Jesus.
1: Santa Maria, Mãe de Deus, rogai por nós, pecadores, agora e na hora de nossa morte. Amém.
0: Ave Maria, cheia de graça, o Senhor é convosco. Bendita sois vós entre as mulheres, e bendito é o fruto do vosso ventre, Jesus.
1: Santa Maria, Mãe de Deus, rogai por nós, pecadores, agora e na hora de nossa morte. Amém.
0: Ave Maria, cheia de graça, o Senhor é convosco. Bendita sois vós entre as mulheres, e bendito é o fruto do vosso ventre, Jesus.
1: Santa Maria, Mãe de Deus, rogai por nós, pecadores, agora e na hora de nossa morte. Amém.
0: Ave Maria, cheia de graça, o Senhor é convosco. Bendita sois vós entre as mulheres, e bendito é o fruto do vosso ventre, Jesus.
1: Santa Maria, Mãe de Deus, rogai por nós, pecadores, agora e na hora de nossa morte. Amém.
0: Ave Maria, cheia de graça, o Senhor é convosco. Bendita sois vós entre as mulheres, e bendito é o fruto do vosso ventre, Jesus.
1: Santa Maria, Mãe de Deus, rogai por nós, pecadores, agora e na hora de nossa morte. Amém.
0: Ave Maria, cheia de graça, o Senhor é convosco. Bendita sois vós entre as mulheres, e bendito é o fruto do vosso ventre, Jesus.
1: Santa Maria, Mãe de Deus, rogai por nós, pecadores, agora e na hora de nossa morte. Amém.
0: Ave Maria, cheia de graça, o Senhor é convosco. Bendita sois vós entre as mulheres, e bendito é o fruto do vosso ventre, Jesus.
1: Santa Maria, Mãe de Deus, rogai por nós, pecadores, agora e na hora de nossa morte. Amém.
0: Ave Maria, cheia de graça, o Senhor é convosco. Bendita sois vós entre as mulheres, e bendito é o fruto do vosso ventre, Jesus.
1: Santa Maria, Mãe de Deus, rogai por nós, pecadores, agora e na hora de nossa morte. Amém.
0: Glória ao Pai, ao Filho e ao Espírito Santo.
1: Assim como era no princípio, agora e sempre, e por todos os séculos dos séculos. Amém.
0: Ó bom Jesus,
1: perdoai-nos e livrai-nos do fogo do inferno, levai as almas todas para o céu, e socorrei principalmente as que mais precisarem.
0: Ó Maria concebida sem pecado,
4: rogai por nós.
0: Infinitas graças vos damos, soberana Rainha, pelos benefícios que todos os dias recebemos de vossas mãos liberais, dignai-vos agora e para sempre tomar-nos debaixo de vosso poderoso amparo, e para mais vos obrigar, vos saudamos com uma salve, Rainha.
6: Salve, Rainha, Mãe de Misericórdia, vida, doçura e esperança nossa, salve. A vós bradamos, degredados filhos de Eva, a vós suspiramos gemendo e chorando neste vale de lágrimas. Eia, pois, advogada nossa, esses vossos olhos misericordiosos a nós volvei, e depois deste desterro, mostrai-nos Jesus, bendito o fruto do vosso ventre. Ó clemente, ó piedosa, ó doce sempre Virgem Maria, rogai por nós, ó Santa Mãe de Deus,
1: para que sejamos dignos das promessas de Cristo. Amém.
0: O Senhor esteja convosco.
1: Ele está no meio de nós.
0: E a bênção de Deus Todo-Poderoso, Pai e Filho e Espírito Santo, desça sobre vós e permaneça para sempre.
1: Amém.
0: Louvado seja nosso Senhor Jesus Cristo.
1: Para sempre seja louvado.
0: Ao final deste santo terço, fique na paz e na alegria que vem de Jesus.
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0: que ela me ajuda em cada passo do meu caminho. Ela me ajuda nos momentos de dor, de tristeza, de alegria, de provação, de tentação, de júbilo, de calma, de serviço. É sempre ela que me ajuda. E hoje nós vamos ver a segunda parte, o comecinho da segunda parte da Ave Maria. Nós vimos já alguns dias atrás que a primeira parte da Ave Maria é toda bíblica. Aquilo que diz o anjo e aquilo que diz Isabel. E essa segunda parte foi acrescentada pela igreja como um clamor a Nossa Senhora. Quando a igreja viu que desde os primeiros séculos, a igreja primitiva pedia a invocação dos anjos, dos santos e de Maria, a igreja incluiu essa parte da Santa Maria. Então nós reconhecemos que Santa Maria é a Mãe de Deus e que ela é roga por nós. Nós reconhecemos em primeiro lugar que Maria é santa, aquela que está no céu de corpo e alma, ressuscitada, viva, aquela que está mais perto de Jesus do que todos, porque ela é a mais parecida com Jesus, é quem tem mais identidade, é a mais semelhante a Jesus. É a Santa Maria. Maria é santa. Só Deus é santo. Mas em Deus, Maria é santa. Em Deus, você é santo, né? Só Maria pode ter a santidade que ela tem. E, portanto, só Maria tem a força de intercessão que ela tem. Muitas pessoas ficam, às vezes, colocando minhoca na cabeça da gente, dizendo que a Bíblia diz que Jesus é o único intercessor. E é verdade, claro. Jesus é o único intercessor. E Jesus é a cabeça de um grande corpo, o corpo de Cristo, o corpo místico de Cristo. E nesse corpo místico de Cristo, que inclui a igreja e o céu, esse corpo místico tem como a pessoa mais parecida com Deus, Maria. Por isso, os padres da igreja dizem que Nossa Senhora, ela é a intercessão onipotente. Ou seja, ela é a intercessora que pode tudo. E assim como Jesus a obedeceu na terra, assim também ele a obedece no céu. Porque não há nada que Maria peça a Deus que não seja da vontade de Deus. Claro! Ela contempla a Trindade face a face. Ela é a criatura, como você e como eu, que está diante de Deus em corpo e alma. Ela é a criatura que Deus mais amou. Em toda a história da humanidade, nenhuma criatura foi amada por Deus e foi agraciada por Deus como Maria. Então, quando eu digo Santa Maria, Mãe de Deus, rogai por nós, eu estou lembrando, entre aspas, a Deus, que Maria é santa, que ela é a mais santa das criaturas. Estou lembrando a Deus que ela é mãe dele. Estou lembrando a Deus que ela é a intercessão onipotente. Rogai por nós. Rogai por nós. Rogai por nós. Pede a Deus por nós. Você que é a mais próxima de Deus, pede a Ele por nós. Não para fazer a nossa vontadezinha, para ganhar na loteria, para ter sorte no casamento. Não, não, não, não, não, não. Pede para ser feita a vontade de Deus. E a vontade de Deus é que você seja santo. Então, muitas vezes você vai pedir uma graça e Deus vai te dar aquela graça de outra maneira. Porque a grande vontade de Deus é que você seja santo. Ser santo é ser feliz. E ninguém, nenhum santo como Nossa Senhora deseja a tua felicidade, a tua santidade, porque ela é tua mãe. E o que a mãe mais deseja é a felicidade, a santidade dos filhos. Santa Maria, Mãe de Deus, minha mãe, roga por mim. Porque eu amo Maria? Porque ela é minha mãe. E ela vai fazer tudo diante de Deus para eu ser feliz. E você?
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2: Por que eu amo Maria? Porque você ama Maria? Porque a igreja ama Maria? Porque em todos os continentes, em todos os países, em todas as línguas, em todas as culturas, todos os povos amam Maria? Por que será isso? No nosso programa hoje, nós vamos ver o verdadeiro culto a Maria. Como é que deve ser o nosso relacionamento espiritual com a Mãe de Deus e nossa Mãe? Nós sabemos que existe uma diferença entre culto e devoção. Devoção é quando é uma coisa boa, quando ela é praticada com o coração como um culto. Mas ela pode ser uma coisa vazia. Por exemplo, nós podemos ter a devoção da novena da imagem da Medalha Milagrosa. Uma bela devoção. Mas essa devoção, ela vai se tornar menos bela se ela for só palavras. Virgem Imaculada, rogai por nós. Nossa Senhora da Madalena, rogai por nós, rogai por nós. E eu estou repetindo, não estou nem sabendo o que eu estou falando. Isso tem valor, porque Deus vai. Deus é humilde, Deus é simples e Deus vai pegar qualquer migalha. Mas nós precisamos, no nosso relacionamento com Nossa Senhora, ir além da devoção, ir para o culto a Maria. Sabe com o que eu comparo isso? Com aqueles namorados meio apaixonados, assim, meio platônicos. Eles chegam para a namorada e dizem: eu amo você, eu amo você, eu amo você, eu amo você, eu amo você. Aí na hora que ela precisa dele, acabou-se, ele nem aparece, viaja, deixa lá sozinha, não vai nem visitar. Então isso é devoção, não é amor. O culto a Maria é aquele que une devoção e amor. Ou seja, aonde eu tenho a minha devoção a Maria, que pode ser o terço, que pode ser uma novena, que pode ser uma medalha, que pode ser tantas coisas, o ofício a Nossa Senhora. Mas além da devoção a Maria, eu tenho também o amor a Maria. Esse é o verdadeiro culto a Maria. Quando eu entrego a minha vida a ela e quero ser como ela. Quando eu medito nas atitudes de Nossa Senhora. Nós sabemos que Nossa Senhora não disse quase nada na Bíblia, mas ela muito agiu. Ela teve uma atitude de obediência durante toda a sua vida, uma atitude de humildade durante toda a sua vida, uma atitude feminina durante toda a sua vida, uma atitude de mãe, uma atitude de serva, uma atitude solícita durante toda a sua vida. Então, o culto que agrada a Deus não é o culto que fica repetindo palavras, mas é aquele amor que quer ser um com a pessoa amada. Aquele amor onde eu quero ser um com Maria, onde eu quero agir como ela, onde eu quero ter as atitudes dela, a santidade dela. E sabe, às vezes a gente acha que isso é impossível. A gente pensa assim, isso aí só é possível porque Nossa Senhora também nasceu sem pecado original. Qual é a vantagem? Para ela não era esforço nenhum. Você é que pensa. Isso é possível, sim. Porque Maria foi concebida sem pecado original num, vamos dizer assim, adiantamento dos méritos de Jesus na cruz. Então, os méritos de Jesus na cruz foram acolhidos por Maria quando ela foi concebida. E você e eu hoje podemos acolher os méritos de Jesus na cruz a qualquer momento, desde que a gente procure viver a santidade e a fé. Desde que a gente procure viver obediente, humilde, servo como Maria. Desde que a gente procure amar Jesus como Maria. Então a graça, a fonte da graça que fez Maria ser concebida sem pecado, que é a cruz, a morte, a ressurreição de Jesus, é a mesma fonte que nos faz viver como Maria. Aproveite, beba dessa água que jorra do coração aberto de Jesus e você poderá prestar o verdadeiro culto a Maria. Porque eu amo Maria, porque ela, como eu, recebemos Jesus da mesma fonte.
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0: 8h41.
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0: 8h57.
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0: Está no ar a Voz do Brasil. As notícias do governo federal que movimentaram o país no dia de hoje.
1: Olá, boa noite.
2: Boa noite para você que nos acompanha em todo o país.
1: Quarta-feira, 24 de junho de 2026.
2: Vamos ao destaque do dia, emprego.
1: Dados do Ministério do Trabalho apontam que em fevereiro o Brasil ultrapassou a marca de 62 milhões de empregos formais ativos.
2: O número representa mais de 2 milhões de postos de trabalho com carteira assinada a mais que no mesmo mês do ano passado.
1: Participação feminina no mercado de trabalho cresceu 4,74%. Pablo Mundim.
3: Entre os jovens de 18 a 24 anos, o aumento foi ainda mais expressivo, quase 19% em relação ao mesmo mês do ano anterior.
2: E ainda, recorde no turismo doméstico.
1: De janeiro a maio desse ano, o número de passageiros voando dentro do país chegou a 42 milhões, um recorde. Graziela Mendonça.
4: O número de passageiros internacionais voando no Brasil também aumentou no período de janeiro a maio. Foram 12 milhões e 800 mil estrangeiros viajando aqui no país, 10% a mais que o registrado no mesmo período do ano passado.
2: Você vai ouvir também saúde.
1: O programa Agora Tem Especialistas vai levar atendimento médico a indígenas em comunidades de difícil acesso.
2: E profissionais do SUS vão ensinar